Todas as noites são diferentes. Conclui um dia que é em grande parte aquilo que fazes dele. Todas as noites são o princípio do dia completamente novo. Vê lá o que é que fazes dele. Boa noite. Boa viagem com a RFM.

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0: Às vezes há uma música com mais ritmo, com mais velocidade. 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Boa noite, boas danças com o Oceano Pacífico.
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Há dias mais fáceis do que outros. Há dias onde todas as situações te lembram de situações boas, de acontecimentos com alguém, de sorrisos, de gargalhadas, de expressões felizes. Há outros em que as mesmas situações te fazem sentir saudade. Sentir que alguém que está longe, embora para ti esteja à distância de um telefonema, de uma chamada em vídeo, agora tão usual. Isso tudo e muito mais pensaram os Napa quando escreveram a música Deslocado, uma das músicas que tem marcado tanta gente ao longo dos últimos tempos. Deslocado, dos Napa, é o que vais ouvir daqui a pouco no Oceano Pacífico da RFM. E não te esqueças, a distância é curta. Sempre. Boa noite.

0: É assim que chegamos a Porto Seguro, a terra firme. É assim que chegamos ao final do Oceano Pacífico desta noite. Continua a viagem, só com grandes músicas na RFM. Eu fico por aqui. Sou a Ana Colasso.
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2: Muito bom dia com a RFM, estás comigo, Jéssica Mendes, e hoje eu não preciso dar-te grandes motivações, porque o dia fala por si, não é? Sexta-feira, já está quase aí o fim de semana, hoje até vais com outro alento para o trabalho, mas sempre aqui com as grandes músicas. Bibi Rexha, agora a começar.

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E na RFM sempre com grandes músicas. Por acaso é a primeira vez que acordaste assim tão cedo e que estás a ouvir rádio, seja bem-vindo. Estás comigo, Jéssica Mendes, até às 7. Por agora, Golden, sou a Zantrix, na RFM. Podes meter mais alto, só mais um bocadinho. Vá, bora!

0: acordar na escola. Pelo menos não tínhamos que acordar esta hora, não é? Né? Faz boa viagem com a RFM. Daqui a pouco, Calvin Harris.
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Às 7, e se há coisa que custa, é acordar cedo, não é? Percebo-te perfeitamente. E sabes o que é que acordar cedo me tem feito? Tem-me feito ainda mais distraída. Eu esqueço-me de tudo, não tenho foco. Mas eu acabei de desenvolver aqui uma teoria que eu acho que faz muito sentido, que é, com o bom tempo, nós ficamos mais distraídos. Há mais estímulos, há mais barulho, há mais planos, há mais notificações, há mais tudo. Portanto, não digas que és distraído.

Ray, a incrível Ray na RFM, eu adoro-a. Estás comigo, Jéssica Mendes, acordar cedo assim, já é outro luxo, ou não? Eu acho que agora até custa um bocadinho menos acordar cedo. Isto se não acordares antes das 5 da manhã, claro. Já há luz lá fora, já há outro ânimo. Portanto, se hoje acordaste mal disposto, olha à tua volta, olha à vida.

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9: E aqui vamos nós para mais uma hora de grandes músicas. Se só chegaste agora, seja bem-vindo. Estás comigo, Jéssica Mendes. Hoje eu sinto que não tenho que fazer um grande esforço para ficares mais bem disposto, não é? É sexta-feira, o fim de semana está aí. Amanhã é o que grandioso espetáculo da RFM. Eu espero que já tenhas os teus bilhetes porque está esgotado. Vai ser assim uma grande noite. Por agora, vamos às grandes músicas. Ella Langley com Choosing Texas, logo a seguir The Offspring e muito mais. Fica por aí desse lado.

0: Duas da manhã em Ribeira da Boia. Mas no relógio da Torre da Igreja é apenas uma, porque foi comprado na hora de inverno. No exterior do Waterfood Lounge Dinner Experience, Von anda, despeja o lixo e aproveita para roubar os catalisadores dos carros estacionados.
1: Perto do caso, narradona. Se não fossem os catalisadores, queria ver como é que eu conseguia pagar a renda, a luz, o manjaro.
0: Orlando sai e confronta a Vó Nanda.
2: Eu vim confrontá-la, Dona Nanda. Preciso de saber que peixe é que põe na cataplana Carla Filipa.
1: A menina, é o que trouxe do mercado. Às vezes é garupa, cerne, douradinho.
2: Pare de mentir, Dona Nanda. A cataplana Carla Filipa tem de ter um ingrediente mágico. Não. Há clientes que até têm visões. Ainda hoje, houve um que viu Luís Represas a rapar a franja.
1: Ai, que imagem do inferno. O menino Orlando, eu juro-lhe pela saúde deste catalisador desta passada que eu acabei de roubar, que é o único ingrediente que a avó Nanda põe. É amor. Amor, banha de cerne e... coisas que o mar oferece.
2: Mas coisas, Dona Nanda, é preciso saber.
1: Oh, menino Orlando, são coisas que não se perguntam nem no alta definição.

Podes ouvir este episódio completo no site da RFM e também todos os outros. Hoje estreia mais um no Café da Manhã da RFM, ali por volta das 8h10. Agora, aquece já a voz porque amanhã vais cantar Bárbara Tinoco. No que grandioso espetáculo é este da RFM? É já amanhã, está escutado, espero que tenhas o teu bilhete. Por agora, cantas aqui com ela na RFM.

0: Hercules. Daqui a pouco, Lewis Capaldi na RFA.
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0: Raiko Raise My Husband na RFM. E agora, a pipoca mais doce com o último episódio do Ninguém Pode Comer. 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
1: Está calado.
2: Está calado.
1: Pois é, já.
2: Está calado. Tu és uma. Vou dizer. Merda de amigo. Já disse. Ei. Pronto! Merda de amigo. Minha de amigo. Disse muitas vezes e talvez esteja despedida, mas vale a pena. Olá, meus três porquinhos. Vamos fingir que é sexta?
3: Vamos!
2: E vamos às perguntinhas dos nossos ouvintes. Ir cortar o cabelo ao Luís. Eu gostei bastante desta ideia, fazermos assim uma espécie de intervenção capilar ao Luís. Eu já nos estou a ver a enfiá-lo numa Ford Transit amordaçado, a levá-lo até ao Jean-Louis David do Fórum Almada. Depois ficávamos sem ele 3 semanas aqui na rádio, que é o tempo que vai levar a desbastar aquela crina áspera. Mas para mim, chega!
1: Chama-nos porquinhos e depois não quero arcar com as consequências.
2: São tão infantis, meu
4: Deus.
2: Paixão!
1: Quem?
2: Próxima! Alô, Pipoca! Posso aparecer no programa contigo? Perguntar à Bruna. Não, Bruna, não pode, não pode. Eu, por acaso, peço-lhe para aparecer no seu salão de unhas de gel em Samora Correia. Não peço, portanto, esteja caladinha e meta-se no seu gajo.
1: Ai, é bem que isso também. Enfim.
2: As pessoas acham que somos amigos. Não somos, não somos.
1: Nem nós somos, malta, nem nós
2: nem
1: somos.
2: Nós, eu, Luís e Mariana, que estamos aqui todos os dias. Imagina separados por um ecrã. Claro. Beijos!
4: Beijos!
5: Podes acabar com um porquinho, por favor.
2: Não, pode acabar com um porquinho!
0: 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Podes ir ao site RFM ver e ouvir todos os episódios do Ninguém Pode Comigo, da pipoca mais doce na RFM. Estás comigo, Jéssica Mendes? Faz boa viagem!

0: A Nena e a Joana Almeirante. Por agora, vamos ver o tempo para esta sexta-feira. Pode contar com céu em geral pouco nublado, períodos de chuva ou aguaceiros mais intensos a partir da tarde, possibilidade de ocorrência de trovoada durante a tarde, vento fraco a moderado, pequena descida da temperatura máxima no interior e pequena subida no litoral. 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Estás comigo, Jéssica Mendes. Daqui a pouco ficas com Pink na RFM.
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11: Ai, João.

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0: Obrigada por ter estado desse lado. Eu sou Jéssica Mendes, já estou de saída. Aproveita bem esse fim de semana. Cá te espero domingo a partir das 2 da tarde. Por agora ficas com o café da manhã da RFM. O Pedro, a Mariana e o Luís. Beijinhos, bom fim de semana.
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1: E não é que é sexta-feira?
2: E não é.
1: Ai, que carinhas tão risonhas hoje. Porquê que será? Porquê que será?
3: Amanhã vamos descansar. Ah, não, espera.
1: Não, amanhã temos um grandioso espetáculo.
2: Isto
1: vamos divertir.
2: Acaba.
1: Divertir.
2: Não, a que trabalho!
1: Domingo descansas. Agora o trânsito, Maria Alvim.
3: O trânsito não descansa. 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Apenas alguma lentidão em Lisboa. O IC19 entre Queluz e Amadora. Também na A2 a partir da primeira ponte do Feijó. No Porto, tudo a andar sem problemas. Boa viagem com a RFM. Para hoje temos aguaceiros com mais prováveis no interior, norte e centro. Podem mesmo ser acompanhados de trovoada, mas vai piorar no fim de semana. Amanhã é o pior dia, com chuva e trovoada. Domingo também estamos da chuva e trovoada, meus amigos.
1: Oh,
3: é a primavera, é assim. Engana-nos. Vai, está quase a vir o verão. Tingas, volta lá para trás, para o saco de água quente.
1: Isso também não é preciso, mas está bom para estar em casa, sim. As notícias já seguem na RFM. 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
8: Olá, muito bom dia. Sou Isabel Pacheco. Estas são as notícias na RFM. Sem acordo, o pacote laboral segue agora para o Parlamento. A UGT não subscreve as alterações à lei. A ministra de Rosário Palma Ramalho insiste na responsabilização da central sindical pela falta de entendimento.
9: Claramente, a UGT deixou cair o véu de que queria, de facto, fazer um acordo. Na verdade, parece que nunca quis fazer esse acordo.
8: Na última noite, a ministra do Trabalho adiantou que a proposta que o Governo vai levar agora ao Parlamento vai ser semelhante ao anteprojeto inicial, apenas com alguns contributos dos patrões e sindicatos. Ainda não deverá ser hoje que vão ser conhecidas as medidas de coação dos agentes da PSP detidos no caso dos alegados episódios de tortura e violações na esquadra do Rato, em Lisboa. Um civil e um dos 15 polícias detidos foram, entretanto, libertados. Operação Babel, o ex-presidente da Câmara de Gaia, Patrocínio Azevedo e mais 15 arguídos conhecem hoje o acórdão do Tribunal. Em causa está a suposta viciação de normas e instrução de processos de licenciamento urbanístico em Vila Nova de Gaia. Profissionais de ensino concentram-se hoje frente ao Ministério da Educação a partir das 14h30. Psicólogos, terapeutas e formadores em língua gestual pedem a abertura de um concurso nacional para a integração de todos os técnicos especializados. Assinala-se hoje o primeiro ano do pontificado do Papa Leão XIV, eleito a 8 de maio de 2025. O antigo cardeal norte-americano Robert Francis Prevost é o primeiro Papa norte-americano e o primeiro augustiniano. Nas últimas horas, a indicação de que a Ucrânia terá sido alvo de ataques russos, apesar do cessar-fogo temporário anunciado por Putin. Numa publicação na rede social X, o presidente ucraniano diz que ao longo da madrugada foram registados mais de 140 bombardeamentos e 850 ataques com drones. No futebol, o Sporting de Braga está fora da Liga Europa após a derrota de 3-1 frente ao Friburgo, num jogo quase na totalidade com 10 jogadores. Na final em Istambul, a 20 de maio, vão estar os alemães de Friburgo e os ingleses do Aston Villa. A terminar, digo que haverá chuva, trovoada e vento. Há 9 distritos sob aviso amarelo neste fim de semana.
1: Já demos por isso, Isabel. Obrigado. As notícias voltam às 7h30 na RFM. 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
3: Oh,
1: estamos aqui
3: é
1: para cuidar de ti. Pedro Fernandes, Mariana Alvim e Luís Pinheiro. Não se esqueçam de levar o chapéu de chuva.
3: Pois.
1: A chuva molha.
3: Molha.
1: E o chapéu de chuva dá aura.
3: É cool.

0: Mumford & Sons, The Banjo Song.
1: Banjo.
0: E adivinha lá o que é que ele estava a tocar?
1: Banjo.
0: Claro, banjo.
1: Oh, the banjos.
0: Oh, yes, banjo. Queres um banjo?
1: Banjo.
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0: Bom, e agora temos de falar do escândalo. O escândalo que rebentou em Alpiarça, não é?
1: Alpiarça.
0: Alpiarça, nas bocas do mundo.
1: Só mesmo em Alpiarça.
0: Quer dizer, não sei. Isto se calhar não. Até tem mais sítios,
3: não
0: é? Eu
3: ouvi falar noutros bairros.
0: Isto foram 10 alunos, para já 10 alunos, que se saibam, do 12º ano da escola secundária a José Relvas em Alpiarça, que foram suspensos. Porquê? Porque eles fizeram hack. No fundo foi isto que eles fizeram. Eles são hackers. Fizeram hack ao e-mail da reprografia da escola. E conseguiram entrar no e-mail, descobriram a password e tiveram acesso ao enunciado de alguns testes, o que deu para obter grandes notas. Notões, não é?
3: Notões para mais 12º ano, já alderava aqui o acesso ao ensino superior, portanto os outros alunos estão muito zangados.
0: Ainda mais essa.
3: Os alunos
1: quem
3: são
1: me dera
3: acesso.
1: Isto nunca me aconteceu na minha escola.
0: A mim também não.
3: Ai, a mim já.
0: Mas disseste logo com quem te dera, não é?
1: Quem me dera, quem me dera, claro. É? Então, fogo.
0: Se outra folha.
1: Imagina, ter um 18 a matemática.
0: Ei,
3: que era mas aí também tinha que ser o ano inteiro a aldrabar.
0: Sim, pois.
3: Não é, porque és um aluno negativo, de repente tens acesso ao teste.
1: Mas imagina, se eu tivesse um 18 e depois no segundo teste tivesse ali um 8,
0: pois.
1: Passava.
0: Assim é que se vê que eu sou muito...
1: Fazia ali a média, tinha um 12, estava feito.
0: Assim é que se vê que eu sou muito burro, porque houve um ano em que o professor de matemática, o teste era muito difícil, e ele deixou-nos continuar o teste na aula seguinte. Então, quando a malta percebeu isso, começou tudo a copiar o enunciado para ir para casa.
3: Claro.
0: Para fazer o teste para trazer.
3: Isso.
0: Nem eu fiz isso. Voltei e tive negativo na mesma. Caburro.
3: Eu cheguei a caburro que não aproveitei a oportunidade.
0: Não, caburro, não percebo nada de matemática.
3: Nós tínhamos um esquema, agora olho para trás e penso, isto é escandaloso. Nós tínhamos dois esquemas. Um deles foi, imagina, um teste, estávamos todos com dúvidas, era dia de teste, portanto a professora teria as folhas na pasta dela, não é?
0: Uhum.
3: E então começámos a chamar a professora. Todos à volta dela, muito interessados nas dúvidas que ela ia esclarecer, enquanto um deles foi à mala dela roubar o teste. Fomos apanhados,
0: que
3: acho que é bem
0: feita.
3: Não fomos apanhados a roubar, fomos apanhados no teste, no dia a seguir, porque uma parva de uma colega minha levou o teste. Portanto, lá vamos para casa.
0: Ai, a professora.
1: Levou o teste.
3: Para o dia do teste.
0: Ai,
3: e deixou debaixo da secretária numa pasta. E a professora no fim do teste diz: ah, alguém esqueceu-se desta pasta, deixa ver de quem é que é. Abre e pensa: olha o teste cheio de notas.
0: Caburra.
3: Caburra, fomos apanhadíssimos. Era alemão, ainda por cima, uma disciplina tramada. O mais escandaloso de todos foi que nós tínhamos uma senhora na reprografia da escola, o PBX, como nós lhe chamávamos. Tinha um fraquinho para um colega meu. Fraquinho não, assim, gostava muito de um colega meu, que era muito fofinho.
0: Sim.
3: Então, quando as pessoas iam lá fotocopiar 30 testes para a aula, para a sala, ai, para a turma, ela fotografava, fotocopiava 31.
0: Ah.
3: E dava um ao meu colega.
0: Só e ele? E ele não partilhava com ninguém?
3: Partilhava, que ele era muito fofinho.
1: Ele era o dealer do
3: teste. Ele era o dealer dos testes. E havia professores que não fotocopiavam na escola, não tínhamos acesso aos testes. Isto é escandaloso.
1: Mas tiveram sempre boas notas, então?
3: Isto não durou muito tempo.
1: Ah, ok, foi descoberto.
3: Foi de vez em quando. Não, e porque não era todos os professores que... Não, por acaso nunca foi descoberto.
1: Então a senhora da reprografia continuava lá.
3: Continuava lá, mas era só também ao meu colega António.
0: Claro, chegamos António. Aqui a uma conclusão: é preciso de fiscalização nas reprografias, não é?
3: Sim, pois. Sim.
0: Claro.
3: Mudei as passwords, como esta notícia, que não, o problema aqui é que não mudavam a password.
0: Isso é 1, 2, 3, 4, não é? Aquelas passwords difíceis.
3: Pois, no meu tempo não era digital, era papelinho, fotocópia.
0: Pois, claro, claro que sim.
1: Ou então, é pá, vão imprimir fora da escola.
0: E atenção, diz que isto já estava a ser usado pelo menos há 4 anos.
3: Porque eles não mudavam a password do sistema da escola. Quem é que é o burro aqui?
1: Eu também sou eu, que uma vez também fiz um teste de matemática, um mini teste, fiz tudo, tive zero.
0: Está, nem o enunciado valia.
1: Fiz tudo e dizia assim:
3: olha,
1: zero, tens de estudar mais.
0: Mas também sabes qual é a vantagem de ter zero? É que depois no que vem a seguir não tens nada a perder.
3: Que é o nome da música.
0: David Fonseca, nada a perder. Bom dia com a RFM.

0: David Fonseca e Nada a Perder, as grandes músicas da tua RFM. 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
0: É verdade, é um alarme, vai tocar ainda durante o café da manhã, é o alarme do Rock in Rio. Tu vais logo perceber o que alarme é que é. E nessa altura, só nessa altura, envias um e-mail para passatempos@rfm.pt. Até lá, está quieto.
1: Até lá, olha, boa manhã com a RFM.
0: Exato, vai ouvindo. Porque já a seguir falamos de cortes de cabelo. Cortes de cabelo com consequências muito graves. Gravíssimas.
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20: O Papa Leão XIV realiza hoje, dia em que se assinala o primeiro aniversário da sua eleição pontifícia, uma visita pastoral a Pompeia e a Nápoles. De manhã estará no Santuário de Nossa Senhora de Pompeia e, da parte da tarde, irá visitar Nápoles. Este santuário mariano foi fundado no final do século XIX por um leigo e foi visitado pelos papas São João Paulo II, Bento XVI, Francisco e agora o Papa Leão XIV. Um dia será a vez do Santuário de Fátima receber a sua visita. Pensa nisto. Bom dia.
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0: Muito bonita esta, boa para acordar.
1: É mesmo muito
0: só bonito. Grandes músicas na tua RFM.
2: Bom dia.
0: Bom, agora vamos falar de cabeleireiros. Sempre um tema muito, muito polémico. De certeza que já aconteceu alguma vez saírem do cabeleireiro insatisfeitos com o penteado que vos fizeram. Já choraste, Marina Alvim?
1: Já.
3: Não tive coragem de dizer lá dentro que eu disse, era só, o meu cabelo nunca foi fantástico, mas estava numa boa fase. Então, como estava numa boa fase, quis tratar bem. Era só cortar as pontinhas, só.
0: Cortou demasiado, não foi?
3: Ele vê um livro, fiquei a ler. Ai, estava, cortou.
0: É, os livros só te fazem mal.
1: Nem olhavas
0: os livros, Mariana.
1: Nem olhavas.
3: E de repente olhei para o chão e pensei, é tanto cabelo.
0: Ah, mas os cabeleireiros têm esse problema. Eles nunca sabem só cortar as pontas. Para não?
3: Há uns que sabem se tu pedires.
0: Ah, não, cortam sempre demasiado.
1: Cortam sempre um bocadinho mais.
0: Eles entusiasmam-se. É. Cabelo, cabelo, cabelo, corta, corta, corta.
3: Também, mas é assim.
0: Corta, corta, corta, corta.
3: Mas se correr mal também podes dar-lhes uma facada e está bem.
0: Pois é, isto que aconteceu. Isto aconteceu em São Paulo. Não está nada tudo bem, não está tudo bem. Foi uma mulher, lá está, com uma Marina Alvim, que ficou insatisfeita com o penteado. E só que não foi logo na hora. Ela só em casa é que percebeu que aquilo estava mesmo mal cortado e que parecia o Cebolinha, segundo palavras dela.
3: A Turma da Mónica.
0: A personagem da Turma da Mónica, o Cebolinha. Por acaso, quando eu era mais novo, chamava-me Cebolinha também.
1: Mas por causa do cabelo?
0: O meu penteado era parecido ao Cebolinha.
1: Ah, era?
3: Quem é que te cortava? Era a tua mãe ou era o cabeleireiro?
0: Boa pergunta.
3: Quem é que tu esfaqueirias?
0: Hã?
3: Quem é que tu esfaqueirias?
0: Pois.
1: Sempre tiveste esse tipo. Penteado diferente.
0: Eu cheguei a ter aquela franjinha. Era isso, era o Cebolinha. Tinha aquela franjinha mais direitinha. Era a tigela. Era o penteado da tigela, sim.
3: Só que esta senhora, não contente com o seu corte de cabelo, começa a enviar mensagens WhatsApp para o cabeleireiro que não responde.
0: Claro, foi irritando a mulher.
3: Foi irritando a mulher. Aqueceu durante um mês, voltou lá, ignoraram-no um pouco. Ela valia um bocadinho de desdém para com a senhora. O que é que ela faz? Esfaquei ao senhor.
0: Foi só uma facadinha.
3: Foi um golpe nas costas.
0: Foi um golpezinho nas costas.
3: Ele está bem, ele está bem.
0: Segunda notícia, foi só um pequeno corte ligeiro. Ou seja, nem este corte ficou bem feito. Nem o cabeleireiro fez um corte, exatamente. Nem a senhora conseguiu fazer um corte.
3: Se faz um corte mal, toma lá um corte mal. Não.
0: Claro, exatamente.
1: Mas nós temos acesso a historial entre estas duas pessoas?
0: Pois, não sabemos se ela já ia há muito tempo a este cabeleireiro, se foi um cabeleireiro novo.
1: Ou se foi vingança por alguma coisa.
0: Não, foi do corte?
3: Não, foi corte cabeleireiro.
1: Não.
0: Ah, se há mais alguma coisa para além disto.
1: O cabeleireiro pode ter vingado dela e cortar de mal o cabelo propositadamente, por alguma coisa que ela tenha feito anteriormente no passado.
0: Já vais ter que ver na novela.
1: Isto é que nós não temos acesso.
0: Sim, vais ter que esperar pela novela. Que
3: mas não dá razão para dar uma esfaqueada ao senhor.
1: Não dá.
0: Mas ela foi libertada, porque o caso foi classificado como lesão corporal leve, mas a defesa do cabeleireiro diz que não, diz que foi uma tentativa de homicídio.
3: Ele fugiu, porque ela esfaqueou, ele começou a fugir e
0: claro,
3: as pessoas
0: não levava mais, não é?
3: Agora, sabe o que é que eu vos digo? Quem está no carro, cuidado que estas pessoas, a quem lhes dá assim o badagai, não é o badagai, é o plop, tem carta de condução. Snap!
0: Também
1: e facas.
3: Cuidado! Claro. Porta-te bem no trânsito. Eu digo ao meu marido: cuidado, que o meu marido tem mal feito no trânsito. Cuidado, que os malucos têm carta.
0: Ah, não parei muitos, não é? Não parei muitos. Enfim, olha, só estão dos porquês agora. É o Ciro, pode ser?
1: Vamos
0: pode
1: a isso, ser. Vamos ao Ciro.
0: E porquê?

0: Olha, porque sim, porque esta hora há muita gente a andar de carro. Trânsito, Mariana, como é que está?
1: 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Demora no IC19 desde Terceira, há 5 com abrandamentos no estádio, e na A2 a fila perto da segunda ponte do Feijó. No Porto há resistência na VCI já, e também entre o mercado e a A3 e do final da A1 ao Nó de Francos. Boa viagem com a RFM. 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Está de chuva e aguaceiros. Este fim de semana há mesmo 9 distritos sob aviso amarelo. Chuva e trovoada, sobretudo no norte e no centro. Olha, é um fim de semana, não é para a esplanada, meus amigos. Não é para a esplanada.
0: Não é mesmo. Não. Outros virão. Avançamos para as notícias, edição das 7h30 na RFM.
2: Olá, muito bom dia. Antivírus, há mais 2 casos confirmados e 1 suspeito. 2 cidadãos britânicos estão infectados com o antivírus e 1 caso adicional suspeito de 1 cidadão britânico em Tristão da Cunha, numa ilha no Atlântico Sul e território britânico. A informação está a ser avançada pela Agência de Segurança de Saúde do Reino Unido. Papa não se irá calar na defesa da humanidade. No dia em que se assinala 1 ano da eleição do Leão XIV, o presidente da Conferência Episcopal, Dom Virgílio Antunes, aponta o testemunho do Papa na defesa da paz. O antigo cardeal norte-americano, Robert Francis Prevost, é o primeiro Papa norte-americano e o primeiro agostiniano. Por cá, terminou sem acordo. O pacote laboral segue agora para o Parlamento. O GT não subscreve as alterações à lei. A ministra Rosário Palma Ramalho adianta que a proposta que o governo vai levar agora ao Parlamento vai ser em tudo semelhante ao anteprojeto inicial, apenas com alguns contributos dos patrões e sindicatos. O Pavilhão de Portugal é inaugurado hoje na Bienal de Arte de Veneza com o projeto Red Sky Falls, do artista Alexandre Estrela.
0: Obrigado, Isabel. Mais notícias às 8 da manhã aqui na RFM. 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
0: Finalmente adivinharam o outro barulho.
1: Era puxar um travão de mão.
0: Pois
1: no
0: era,
1: carro.
0: Só, estava só muito devagarinho. Agora, barulho novo. Começamos nos 500 euros. O número de telefone é o 213814540. Diz-nos lá, que barulho é este? 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
1: A primeira, logo
0: a primeira
1: hoje.
0: Chamada, é a primeira, vamos a isto, boa sorte.
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0: Bom dia, boa sexta-feira com a RFM e com o teu café da manhã. Vamos jogar ao Que Barulho É Este?
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0: Temos barulho a estrear e está a valer 500 euros para jogar connosco. Ela não para de rir, é a Helena Clara. Olá Helena, bom dia.
2: Bom dia.
0: Cá está ela. O que é que se passa, Helena?
3: Não estávamos à espera que atendêssemos.
2: Não.
0: Pronto, acontece, quem anda à chuva molha-se, não é?
4: Helena, agora foco, Helena, agora foco. Está bem?
2: Está bem.
0: Pronto. Pronto, Helena, para 500 euros, que barulho é este? O que é que isto parece?
2: Esmagar um...
0: Rápido.
2: Daquele papel celofã.
3: Ah, sim. Esmagar um papel celofã.
4: Esmagar papel celofane.
0: Foi isso que disseste? Esmagar?
2: Sim.
0: Ok, esmagar papel celofane. Pois Helena, espero que continues a rir, porque o teu palpite está errado.
2: Pois é.
4: Oh Helena, que pena.
2: Está bem.
0: Mas olha, já valeu pela tua gargalhada, Helena.
2: Está bem. Obrigada.
0: Beijinhos.
2: Até à próxima. Vá, até à próxima. Eu vou tentar novamente.
0: Boa. Contamos contigo. Bom fim de semana.
2: Está bem.
0: Adeus.
2: Obrigada.
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0: Taylor Swift e Yo Polite. Bom dia com... Oi! Está a tocar. Está a tocar.
1: Já explicámos.
0: Quem estava atento e ganhou bilhetes para o Rock in Rio.
1: Ora bem, quem não estava atento.
0: Olha, faltam 17 minutos para as 8 da manhã. 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E o nosso jovem da equipa, o jovem dinâmico, Luís Pinheiro. Isto é o homem que está atento às trends,
1: claro,
0: não é?
1: Claro.
0: Já se viu no TikTok. Tem uma trend nova para nos apresentar.
2: Temos trend nova que é coisas sobre mim que não vos dariam inveja.
0: Ah, tanta coisa. Ah? Por onde começar, Luís? Por onde começar? Já a seguir.
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6: Ai, João.

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0: Alex Warren e Eternity. Peço desculpa, são coisas que acontecem aqui durante a música. Faltam 10 minutos para as 8. 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
1: É pá, agora vou ter de contar.
0: O quê?
1: Vais ter de contar aquilo que aconteceu, porque eu não ouvi e também me quer rir.
0: Ah pá, Luís, é
1: assim. Eu tinha posto os fones.
0: Pois, mas nós temos agora uma coisa muito mais gira para tu contar.
1: Eu vi que passou uma pessoa ali atrás, no aquário.
0: Era a Fátima do bar, que vinha com uma boina toda vestida de preto e com um saco. E ela vai à máquina do café repor o estoque de café, não é? Só que parecia um agente secreto. Foi só por isso. Ai, mas olha, Luís, conta-nos lá, há uma trend nova, não é?
1: Olha, há uma trend nova, não sei se vocês estão a par, mas é uma trend que está a ser feita no TikTok e partilhada por muita, muita gente. E eu acho que também dá para partilharmos aqui na nossa rádio.
0: Claro que dá, Luís,
2: trend...
0: claro que dá.
2: Ele está à procura, não é?
0: Claro que dá.
1: Estava à procura, agora já tenho aqui. Que é, a trend é coisas sobre mim que vos dariam inveja. Que não vos daria
0: inveja. Que não
1: inveja.
0: Vos daria inveja.
1: Assim
0: não
1: é que é.
0: Inveja.
1: Que não vos daria...
0: Sobre ti, então, neste caso, não é? Portanto, coisas que nós não vamos invejar em ti.
1: Exatamente.
0: Muito bem. Queres fazer a lista, então?
2: Roupa amarfanhada?
0: Sim, vestir-se com a roupa...
1: Não, essa vocês até têm inveja porque é sinal de personalidade.
0: Achas?
1: Sim.
0: Eu acho que é descuido.
1: Uma delas é fazer caminhos mais longos por causa de pombos na rua.
0: Sim, é pá, isso depois.
1: Porque não, eu às vezes desvio-me, é pá,
0: mas
1: atravesso...
0: quão longos? Atravessar uma rua?
1: É pá, atravesso uma rua para o outro lado, se eu vir um bando enorme de pombos, dou a volta pelo parque para não ter de passar por eles.
0: É. Eu por acaso gosto de passar por eles para eles voarem.
1: Epá, isso dá-me um pânico.
2: Faz assim, eles
0: pois
2: fogem.
0: Pois é, bater as palmas, eles fogem.
1: Fogem, mas já me aconteceu também fugirem na minha direção.
2: Ok, ok.
1: E isso aí é quase.
2: É pá, fobia, temos que respeitar.
1: É desmaio fobia. Quase completo.
0: Isso é fobia.
1: E depois tem uma que é muito estranha, que é eu fico muito ansioso quando as pessoas vão à casa de banho em minha casa. E não é por ficar a casa de banho suja nem nada. É por ter medo que lhes aconteça alguma coisa.
0: Que escorregarem, baterem a cabeça.
1: É pá, e depois ninguém ouve que as pessoas ficam lá dentro.
2: Isso é um trauma.
1: É um trauma, nunca me aconteceu. Isto é trauma de filmes. Mas já tenho isto há algum tempo. E então sempre que alguém vai à casa bem, mas é só em minha casa, sempre que alguém vai à casa bem em minha casa, eu fico muito atento. Portanto, paro a dinâmica social.
0: E ficas só atento à casa de bem.
1: E fico só atento à casa de bem.
2: Então porquê que não dá para trancar?
1: O quê? A casa bem? Dada.
2: A minha família, há um trauma, mas porque aconteceu alguma coisa, então não se tranca as casas de banho. Ou pois, seja, tirar a chave.
0: Pensava que trancava, era ao contrário, trancavas para ninguém usar. Isso já não acontecia.
2: Não, para não ficar trancado lá dentro.
1: Não, mas a mim é, imagina que aconteça alguma coisa à pessoa e de repente estamos todos em dinâmica social, esquecemos que está lá uma pessoa, de repente ela já escorregou, já está lá há horas. Pá,
0: é, pá. Okay. Você também, estás a pensar no
2: pior. Não tenho inveja, pois não tenho inveja.
0: Eu fiquei com inveja, foi da insonorização que ele tem nas casas de banho. Que se acontecem coisas lá dentro e que ninguém ouve, deve estar muito bem insonorizado.
1: Não tem caixinhas de ovos.
0: Exato.
1: E depois, tem uma... esta aqui, eu não sei se... acho que vocês não vão ter inveja também, mas é uma coisa mais para divertimento pessoal, que é, eu às vezes... isto é muito feio, da minha parte. Eu próprio gostava de não...
0: De emendar isso.
1: De emendar isto, okay. Exatamente. Que é, eu às vezes vou para aquela plataforma de troca de roupas em segunda mão.
2: Sim.
1: E para me divertir,

0: sei porque aquilo dá uma reação no meu corpo que é boa. Dá-me.
1: Isto a propósito de uma trend, coisas que nós não temos inveja. Aqui é não percebemos.
2: Exatamente. Ora, também tens coisas que as pessoas não invejam em ti. Diz-nos 962-007-888. Bom dia, com a R.

0: Daniel e recomeçar, faltam menos de 3 minutos para as 8 da manhã. Voltamos já a seguir com as notícias, o trânsito e logo a seguir à Cataplana de Paixão.
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7: Para então despertarmos o trânsito às 8 da manhã, como é que as coisas rolam, Mariana?
8: Oh, Rolando, olha, se uns dias melhor. Ah, o trânsito.
7: O trânsito
8: 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Complicou foi na A4, acidente antes de Campo, no sentido Amarante-Porto. Corte via direita, lentidão à passagem. 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Conta com chuva e trovoada, agora o tempo vai piorar. Este fim de semana também, amanhã, sobretudo, vai ser o dia mais xoxinho.
7: Sobretudo amanhã,
8: já para chuva, sim senhor. Há mesmo 9 distritos sob aviso amarelo neste fim de semana.
7: Obrigado, Mariana. As notícias na RFM, já a seguir.
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3: Olá, muito bom dia. Sou Isabel Pacheco. Confirmados dois novos casos de antivírus, são dois cidadãos britânicos. Sobe o número de casos confirmados de infecção por antivírus. De acordo com o Ministério Britânico da Saúde, há dois casos confirmados e um outro em análise, também de um britânico que esteve recentemente em Tristão da Cunha, na ilha de Santa Helena, no Atlântico Sul. Israel confirmou, entretanto, um caso de antivírus. O paciente em causa foi infectado com uma variante europeia do vírus durante uma viagem ao leste europeu. Está estável, em observação, sem necessidade de isolamento. Por cá, pacote laboral, o GT não subscreveu as alterações à lei. A Ministra do Trabalho insiste na responsabilização da Central Sindical pela falta de entendimento. Rosário Palma Ramalho admite que a proposta a levar ao Parlamento vai ser semelhante ao anteprojeto inicial, apenas com alguns contributos dos patrões e sindicatos. Papa não se irá calar na defesa da humanidade. No dia em que se assinala um ano de eleição de Leão XIV, o presidente da Conferência Episcopal aponta o testemunho do Papa na defesa da paz. O antigo cardeal norte-americano Robert Francis Prevost é o primeiro Papa norte-americano e o primeiro agostiniano. Ainda não deverá ser hoje que vão ser conhecidas as medidas de coação dos agentes da PSP detidos no caso dos alegados episódios de tortura e violações na esquadra do Rato em Lisboa. A convicção é de um dos advogados de defesa, Carlos Melo Alves, que confirma que os agentes vão continuar hoje a ser ouvidos no campus da Justiça.
4: Ainda vai demorar muito tempo, uma vez que quase todos os arguidos tendem a prestar declarações, o que significa que vamos ter um dia em cheio e seguramente que não terminará, pelo menos, com a decisão sobre as medidas de coação, digo eu.
3: Entretanto, um civil e um dos 15 polícias detidos foram, entretanto, libertados. Operação Babel, o ex-vice-presidente da Câmara de Gaia e mais 15 arguidos conhecem hoje o acórdão do tribunal. Patrocínio Azevedo esteve em prisão preventiva quase 2 anos, acusado dos crimes de corrupção passiva, tráfico de influência, abuso de poderes e branqueamento. Em causa está a suposta viciação de normas de instrução de processos de licenciamento urbanístico.
5: Foram as notícias na RFM, atualizamos tudo às 8h30. 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E já sabes o que é que vem a seguir? Cataplana de Paixão é mais um episódio da nossa radionovela. Ribeira da Boia em Polvorosa, já andam a comprar as casas dos pescadores. Para quê? Para fazer um mini golf. Meu Deus.
6: O maior do mundo.

0: G. Perez e Sailor Song. E agora navegamos até Ribeira da Boia, um episódio onde Vítor Rodolfo, o agente imobiliário que é aqui interpretado por Luís Pinheiro. Luís Pinheiro, parabéns pela excelente interpretação para já.
1: Muito obrigado.
0: Mas parece que Vítor Rodolfo é um agente duplo, não é?
1: É. Pois. O Vítor Rodolfo tem dupla personalidade.
0: Pois claro, porque ele tanto quer comprar as casas dos pescadores para vender à família Arpão de Almeida, como parece que quer ajudar também a família de pescadores.
1: Ele é o Robin dos Bosques também.
2: Malandro.
0: Vamos ouvir então mais um episódio de Cataplana de Paixão, a radionovela da RFM.
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0: Noite em Ribeira da Boia. A umidade é de 70% e a temperatura já pede uma malhinha. Rosa Ranhoca está a fechar a salmonela. Quando aparece Vítor Rodolfo.
1: Boa noite, Rosa. Posso aparecer?
0: Rosa assusta-se.
2: Que susto, Vítor Rodolfo. Parecemos João Patrício.
0: Vítor estende-lhe um ramo de rosas do chinês, mas que parece dos indianos.
1: Tome, Rosa. Rosas para a mais bela das rosas.
2: Eu quero lá saber de rosas, homem. Olha, se me quer dar alguma coisa, dê-me um bom shampoo.
1: Isto é mais do que um ramo de flores, Rosa. É um pedido de desculpas.
2: De quê? Ah, se é do bafo. Olha, não se preocupe que é ao pé de si, respire sempre pela boca.
1: Não, Rosa. Isto são desculpas pelas fotos de banhistas em topless que caíram do meu bolso no outro dia. Eu já sei como foram lá parar. É um gangue de leste que anda por aí a pôr fotografias de mulheres nuas nos bolsos das pessoas.
2: A sério? Isto mundo anda um perigo. Olha, ainda ontem recebi um daqueles SMS do Olá Mãe. E era mesmo o Nuno a pedir-me dinheiro. É que já nem nos filhos podemos confiar.
1: Eu desculpo-me, Rosa. Desculpo-me pelas fotografias, pelo meu comportamento em geral e pelo meu nome em particular.
2: Ah, deixe estar. Se fosse Rodolfo, Vítor era pior.
1: Acha?
2: Não. Mas olha, ninguém tem culpa do nome. A única coisa de que você é culpado é de querer que eu venda a salmonela por tudo e meia.
1: Mentira! Mentira que eu já lhe ofereci duas tutas. Mas adiante. Mudava de opinião sobre mim se eu lhe dissesse que tenho informações confidenciais sobre os planos do Zerpão de Almeida?
2: Não sei. Diga.
1: Eu tenho informações confidenciais sobre os planos do Zerpão de Almeida.
0: Rosa pega nas flores e com os dedos gordurentos dos croquetes abre um botão da blusa.
2: Que tipo de informações confidenciais?
1: Informações confidenciais que a podem salvar, Rosa. A si, a toda a aldeia e até ao lince de pata curta, que já só há três.
0: Será que Rosa Ranhoca está disposta a abrir mais botões para obter informações confidenciais? Se acha que sim, ligue já ao 600-300. No dia seguinte, no escritório da mansão Arpão de Almeida, Lourenço vê vídeos eróticos de bulldozers a destruir casas.
3: Isso! Isso destrói essa casa toda!
0: De repente, a porta abre-se. Lourenço fecha o vídeo e as calças. E entra Benedita.
4: Pai? O que é que estava a fazer descalço?
3: Nada, eu estava só a ver pornografia.
4: Mentira! Aposto que estava a ver vídeos de casas a serem demolidas.
3: Não, senhora, era pornografia.
4: Como é que o pai tem coragem de destruir as casas e as vidas de tanta gente só para me pagar as viagens à Indonésia que eu lhe peço?
3: Não são pessoas, Benedita. São pobres, é diferente.
4: São seres vivos, pai. Como os ácaros ou as conchas. Quando ficarem sem casas, vão para onde? Para debaixo de uma ponte.
3: O disparate. O Nuno Marco faz-lhes logo um crowdfunding para uma tenda e vai ver que acampam debaixo de um viaduto todo moderno.
4: Ai, pobres, pobres. A única maneira de saírem da pobreza é ganharem um montra de preço certo ou casarem com alguém rico, como o Tiago Grila ou uma filha sua.
3: Uma filha minha? Como assim?
4: Ai, nada, já falei demais.
3: Uma filha minha? Para vergonhas. Já me basta a sua mãe ter sido figurante na sentença.
4: Eu não ligo a dinheiro nem condição social, pai. Lembra-se quando eu tinha 6 anos e me deu aquele esquema em pirâmide da Concentra?
3: Claro. Um esquema em pirâmide da Concentra e um Ricardo Espírito Santo de peluche.
4: Pois fique sabendo que foram para os pobres que eu dei tudo às irmãs Mortágua.
3: Benedita Arpão de Almeida está de castigo. Durante uma semana, acabou-se o jacuzzi!
4: Não!
0: Entretanto, ao largo da praia, em cima de uma daquelas rochas em que os camões escorregam e partem a bacia, Carla Filipa e Guilherme Arpão de Almeida trocam juras de amor.
4: que te amo, Gui.
5: Eu é que juro que amo imenso, Carla Freita. É um absurdo, juro.
4: Mas eu juro mais.
5: E eu juro infinitos e infinitos.
4: Ai, a sério?
5: Não, que seria. Mas amo imenso. Tipo, infinitos, mas são...
4: Ai, nós não vamos conseguir viver este amor humano psícola, Gui. A sociedade não está preparada para ver uma sereia às compras na Zip.
5: Isso é na boa. Fugimos para um sítio onde ninguém nos conheça, tipo... Hotel na Baixa ou assim.
4: Porque toda a gente te conhece, Gui. Tirando o Nuneiró, és o solteiro mais cobiçado de Portugal.
5: Ah, puto, já sei. Ibiza é perfeito para passarmos despercebidos. Tipo, imagina, em Ibiza não há homens, não há mulheres, não há sereias. É tudo malta. Malta de Ibiza.
4: Olha, uma sereia nunca passa despercebida, não é? Basta verem-me a fazer esfoliação com uma escova de peixe. E Ibiza não é o sítio para começar uma família. É mais para quem quer criar uma comunidade de DJs poliamorosa.
5: Pantum, vamos para o outro lado, baby. Ouça, gorda. Eu tenho roaming e Revolut. É tranquilo, juro.
4: Gui, a única coisa que me prende a Ribeira da Boia é o local onde desovo. Mas tu não, meu amor. Tu tens a tua família aqui.
5: A minha família. Ultimamente passo mais tempo no Fortnite do que com a minha família. Eu desde que tenho aí que estou bem.
4: Ai, não digas isso, Gui. A família é tão importante como ter bons dentes. E além disso, tu tens um império para herdar.
5: Está lá a saber do império. Às vezes, juro, só me apetece pegar num Visa com um plafond de 500 milhões de euros e fazer-me uma estrada. Borrifar-me para o dinheiro e para o império.
4: Oh, Gui, se nós ficarmos juntos, aqui ou em qualquer lugar, vamos sempre ser vítimas de discriminação. Yeah. Tens a certeza de que queres viver com o número da APAV nos favoritos?
0: Será que Gui vai dizer que sim e correr o risco de viver um amor com a Dora Peixe? A resposta a esta e outras questões ainda mais parvas nos próximos episódios de...

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0: Olivia Dean, esta miúda faz. Foi isso que eu vos digo, esta miúda faz. Só grandes músicas da tua RFM. 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
0: 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Ora, já a seguir, quem é que vem aí? Imagine Dragons e Enemy. Fica por aí com as grandes músicas da tua RFM. Bom dia.
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0: Bom dia, estás com a RFM, são 8h30 da manhã. Vamos espreitar o trânsito, Mariana.
1: 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Atenção que houve acidente no IC19 em Queluz, sentido Sintra-Lisboa, corte via direita, demora desde Terceira. Ainda as filas habituais a esta hora, há 5 na área de serviço, há 2 desde a Baixa de Corroios. No Porto não está muito difícil, há alguns abrandamentos, já mesmo, na VCI, no mercado há 3 entre o final da A1 e o Nó de Francos. Boa viagem com a RFM neste dia de chuva, aguaceiros com trovoada, mais no norte e no centro. Sobe um nadinho à temperatura mínima, em especial no interior, mas para este fim de semana a chuva continua, amanhã até vai piorar, há mesmo 9 distritos sob aviso amarelo.
0: Obrigado, Mariana. Agora as notícias.
2: Olá, muito bom dia. Sou Isabel Pacheco. Antivírus, sobe o número de casos confirmados de infecção. A Agência de Segurança em Saúde do Reino Unido confirma que 2 cidadãos britânicos estão infectados com o antivírus. Há ainda um caso suspeito de um cidadão também britânico em Tristão da Cunha, uma ilha no Atlântico Sul. Entretanto, Israel confirma também um caso de antivírus. O paciente foi infectado com uma variante europeia. Está estável e em observação. A Agência Internacional de Energia defende que Portugal deve retirar da fatura de eletricidade custos não ligados à energia nem à rede. A recomendação consta da revisão da Política Energética de Portugal 2020, que é apresentado hoje em Lisboa e que defende que o preço da eletricidade deve refletir o custo do fornecimento, protegendo assim as famílias mais vulneráveis. E centenas de detentores de vistos gold poderão vir a processar o Estado. Em causa está a nova legislação, que passa de 5 para 8 anos o prazo para a obtenção de nacionalidade. De acordo com o Expresso, são mais de 500 cidadãos estrangeiros em causa, na maioria norte-americanos.
0: Obrigado, Isabel. Voltamos a atualizar as notícias às 9 aqui na RFM. Este é o teu café da manhã e são agora 8 horas e 32 minutos. 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Já a seguir, a profissional do humor. Pipoca mais doce? Sim, ninguém pode comigo. Fica por aí.
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0: Sean Paul e Dua Lipa, No Life. Faltam agora 20 minutos para as 9 da manhã e é a hora de pipoca mais doce com o MBWay. 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A pipoca está em Ponta Delgada, nos Açores, mas pediu-nos para repetirmos este episódio. Pode ser?
1: Especialmente este.
0: Especialmente este.
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3: Estraga até vós os profissionais mais odiados de Lisboa. Fiscais de estacionamento da Enel. Fiscais da Enel, de certeza que fizeram a sua formação em Hogwarts, eles foram contemporâneos de Harry Potter, porque eles são criaturas mágicas que aparecem sem que ninguém dê por eles. A pessoa estaciona, a pessoa sabe que não tem moedas para pôr no parquímetro, mas pensa que se lixe, que eu também não demoro mais do que 5 minutos. Sai do carro, olha à volta, não vê nenhum fiscal num raio de 7 km e então arrisca. Ora, é neste meanwhile, entre ir num pé e voltar no outro, que chega ao carro e já lá está aquela criatura qual ninja de colete refletor.
0: É verdade.
3: E não vale a pena dizer, ah, mas é que foram só mesmo 5 minutos, eu só tive que ir ali largar a minha avó entrevada, mais o gato, mais 4 sacos de compras, ponha a mão no capô, ponha, o motor está quente ainda. Pode até ser a mais pura das verdades, mas o Emiliano não quer saber. Seja qual for o problema, somos sempre brindados com a mesma frase: a multa já foi emitida. E o Emiliano, no auge da sua insensibilidade, a perguntar, vai pagar em dinheiro ou multibanco? E nós a tirarmos o nosso cartão do cidadão e a carta de condução com ódio para cima daquela secretariazinha ridícula que eles têm dentro das carrinhas, não é? Quando nós queríamos era tirar-lhes com os documentos à tromba.
0: 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Ela volta na segunda-feira com um novo episódio. Agora temos Kalema e Lauana Prado.

0: Che dama, bom dia, estás com a RFM, só grandes músicas. Olha, hoje já falámos daqui de uma trend que o Luís Pinheiro trouxe à nossa atenção, não é? Coisas que vocês não invejam em mim.
1: Exatamente.
0: Não é? Os ouvintes responderam, pá, e eu e a Mariana também vamos dizer coisas que realmente as pessoas não têm que invejar em nós, não é, Mariana Alvim?
2: Sim.
0: Temos de procurar muito bem. Temos de procurar muito
1: sim,
0: bem.
1: Sim, porque de facto vocês só têm coisas.
0: Só virtudes. É só virtudes.
2: Não.
0: É muito difícil
2: tem coisas
0: procurar.
2: Que as pessoas não invejam, de certeza.
0: É já
2: quem
0: me
2: dera não os ter.
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0: Luís Pinheiro, o mentalista.
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0: Santos, I Don't Know Me. Faltam 9 minutos para as 9. 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Hoje o Luís Pinheiro trouxe-nos aqui uma trend nova, é o nosso jovem dinâmico atento às redes sociais. Diz ele que as pessoas agora estão a dizer coisas que os outros não devem invejar em ti, porque não há nada para invejar ali, não é?
1: Sim, sim,
0: são coisas, no fundo são coisas más, são defeitos.
1: Sim, são defeitos, são defeitos. Assumirmos os nossos defeitos e coisas que, pronto, é pá, que não cabem na cabeça de ninguém.
0: Às vezes cabem, não é? Às vezes cabem. Ora, o Francisco enviou-me mensagem.
2: Eu tenho uma mania quando estou na fila do hipermercado, conto os artigos ao mesmo tempo que estou a pô-los na passadeirazinha e tento adivinhar o preço final.
1: Eish. Isso pode ser divertido.
3: Pode ser
1: até
3: divertido.
1: Eu até meio que invejo isto.
0: É um especialista em preço certo, né? Em montra do preço certo. Eu também me viro a ver o preço certo e logo a fazer contas. Eu, por acaso, também sou essa pessoa. Eu gosto de estar a ver a montra final do preço certo e tentar ver se adivinho.
4: Espetáculo.
0: Pedro.
5: Uma das coisas que as pessoas não invejam em mim é a minha capacidade de ficar sem dinheiro. É fenomenal.
0: E pode trazer problemas.
1: É verdade.
0: Pá, eu tenho uma que é: eu não consigo arrumar roupa nos armários. Fica tudo ao molho. Eu tenho vergonha de abrir os meus armários.
1: Epá.
3: Isto é preguiça. Isto é... Ah, é o Rita, não tenho jeito nenhum. Podes fazer tu.
0: O que é? O que é que foi?
1: Disse isso preguicite.
0: É preguiça, é.
1: Ah.
0: É preguiça e, então, e falta de, então de arrumação, de organização.
1: Mas então é a preguicite que...
0: Sim, é preguiça. É a preguiça. E a procrastinação. Também sou uma pessoa que procrastina.
3: Diz um homem que corre todos os dias.
1: Sim, sim.
3: Olha, eu tenho um marido jeitoso. Há quem possa... invejar.
0: Tu falas muito disso, Mariana. Em qualquer dia levam-te o homem.
3: Nunca falei que ele era jeitoso.
0: Falas muitas vezes.
3: Fala deste assunto que as pessoas.
1: Ele é muito bonito.
3: Fala deste assunto que as pessoas não invejam.
0: Descobrem-no no Tinder e já foste.
3: Esta parte é que ninguém inveja, com certeza tenho um marido que ressona.
1: Espera aí.
0: Pá, desculpa, temos uma pessoa a morrer aqui no estúdio. Volta e meia, vem assim uma tosse lá das profundezas, não é? Uma caverna.
1: Parece uma foca.
3: Olha, não invejamos a tosse da Marta.
0: Nada. Não invejamos a tosse da Marta.
3: E não invejamos ter um marido que ressona. Ninguém tem inveja disto. Ah, o marido que ressona não me deixa dormir.
0: Certo. No fundo, tu passaste para a bola para o outro lado, não é?
1: Passei.
0: Ela é perfeita, o marido é que tem aquele problema da...
3: Ah, não, posso, tem outras coisas que as pessoas não invejam. Tenho miopia, tenho astigmatismo, não vejo bem, não vejo mal, não vejo um boi.
0: A Mariana, sem lentes, tinha que usar uns óculos daqueles de fundo de garrafa mesmo.
3: Eu uso óculos de fundo de garrafa em casa.
0: Mas eu acho que ias assumir.
1: Eu também acho que ficas sexy.
3: Tá bem, mas as pessoas não invejam.
1: Acho que ficas com ar de professorazinha marota. Se me permites.
0: E era aquela professora que sem os óculos podias copiar no teste à vontade.
3: Ah, sim,
0: ela também não via nada. Não, é?
3: Não tem sentido nenhum de orientação. Isto ninguém tem inveja,
0: pois
3: de certeza. O meu marido diz assim: mas é fácil, onde é que está o rio? Como é que queres que eu saiba onde é que está o rio se eu tenho prédios à frente? Zero sentido de orientação.
0: Tens de sentir a brisa. A brisa é pelo
1: e
0: vento.
1: E aquelas pessoas que dizem: então, mas onde é que está o norte? Epá, não faço ideia.
0: Epá,

0: É sempre bom apanhar este comboio. Faltam 2 minutos para as 9. Luís, basta sair.
1: Fantástico.
0: Train is opposite Jupiter. Obrigado, Luís Pinheiro. É um prazer trabalhar consigo.
1: Obrigado, igualmente.
0: Já a seguir as notícias na RFM.
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1: Bom dia, estás com a RFM, boa sexta-feira. O trânsito às nove, já espero que seja um bocadinho mais calmo, não, Maria?
2: Não, por acaso, ao contrário, complicou bastante. 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Mantém-se o acidente no IC19, em Queluz, corte via esquerda, em direção a Lisboa, demora desde o Cacém. Ou foi também acidente na Crel, antes do estádio, corte via esquerda, sentido Alverca, estádio, em fila à passagem. De resto, ainda as demoras habituais a esta hora em Lisboa. No centro, houve acidente na A1, antes de Santarém, corte de via direita, no sentido Sul-Norte. Ainda de resto, não há grandes problemas hoje no Porto, mas ainda há abrandamentos na VCI de Bonjoia à A3 e do final da A1 ao Nó de Francos. Boa viagem com a RFM. 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Está de chuva hoje, sobretudo no Norte e no Centro. Aguaceiros, vá, mas vai com trovoada e vai piorar no fim de semana, especialmente amanhã. Há mesmo 9 distritos sob aviso amarelo.
1: Obrigado, Mariana. As notícias já a seguir. 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
8: Olá, bom dia, sou Isabel Pacheco. Há mais um caso de suspeito de antivírus no Reino Unido. A Agência de Segurança em Saúde Britânica confirma que 2 cidadãos britânicos estão infectados com antivírus. Há ainda um caso suspeito de um cidadão britânico em Tristan da Cunha, uma ilha no Atlântico Sul. Israel também confirma um caso de antivírus. O paciente foi infectado com uma variante europeia durante uma viagem ao leste europeu. Está estável e em observação. Por cá, a Agência Internacional de Energia defende que Portugal deve retirar da fatura de eletricidade os custos não ligados à energia nem à rede. É uma recomendação que consta da revisão da política energética de Portugal para 2026. E centenas de detentores de visto gold poderão processar o Estado. Em causa está a nova legislação, que passa de 5 para 8 anos o prazo para a obtenção de nacionalidade. De acordo com o Expresso, são mais de 500 cidadãos estrangeiros que irão avançar em breve com uma ação judicial coletiva. Na maioria são norte-americanos. Desconvocada a greve na Casa da Música, a instituição e os representantes dos trabalhadores chegaram a acordo sobre uma revisão do novo modelo de carreiras. A greve, recorde, estava marcada para a próxima semana. Entretanto, profissionais do ensino concentram-se hoje frente ao Ministério da Educação contra a precariedade a partir das 14h30 da tarde. São psicólogos, terapeutas e formadores em língua gestual que pedem a abertura de um concurso nacional para a integração de todos os técnicos especializados. Ainda não deverá ser hoje que vão ser conhecidas as medidas de coação dos agentes da PSP detidos no caso dos alegados episódios de tortura e de violação na Esquadra do Rato em Lisboa. Carlos Melo Alves, um dos advogados da defesa, confirma que os agentes vão continuar a ser ouvidos hoje.
9: Ainda vai demorar muito tempo, uma vez que quase todos os arguidos tendem a prestar declarações, o que significa que vamos ter um dia em cheio e seguramente que não terminará, pelo menos, com a decisão sobre as medidas de coação, digo eu.
8: Entretanto, um civil e um dos 15 polícias detidos foram, entretanto, libertados. Termino com a nota de que o pavilhão de Portugal, inaugurado hoje na Bienal de Arte de Veneza, com Red Sky Falls.
1: Obrigado, Isabel. Mais notícias às 9h30 na RFM. Já a seguir temos um Responde Sem Ires ao Google sobre peixinhos.
2: Parece peixinho. Armadilha.
1: Parece armadilha. Armadilha. Também acho que é armadilha, sim. E vai apanhar peixe, provavelmente.
2: E ó, nós.
1: Já a seguir. 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

0: The Second Voice, Let Me Be. Passam agora 9 minutos das 9. 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Avançamos para o Responde sem ires ao Google.
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0: Vá, toca a desligar os telefones, que ninguém pode ir pesquisar agora a resposta a esta pergunta.
2: Glu, glu, glu,
0: glu. Glu, glu, glu. É como faz o peixinho quando se está a afogar.
2: Quando um peixe pode afogar-se?
0: Eu acho que pode. Eu acho que pode afogar-se, mas se calhar é com ar. Ara mais nas galfas.
2: Isso é morrer.
0: Como é que tem com excesso de ar? Neste caso era com excesso de ar.
2: Excesso de ar. Mas não é afogar, não é? Eu acho que afogar é mesmo água. Estamos a falar de água.
0: Ok. É assim, as galras.
3: Estamos a meter aqui num sítio muito perigoso.
0: As galras tiram o oxigênio da água para ele poder respirar dentro da água.
3: Não, um peixe, claro que se pode afogar.
0: Portanto, claro que se pode afogar. Claro, claro. Porque entra a água e não entra, o ar.
3: É pá, e se um peixe tiver uma lesão? Tiver lesionado?
0: Lesionado nos pulmões?
3: Não, ou seja, for mordido por alguma razão e não se conseguir mexer.
2: Morre afogado.
0: Isso não,
2: consegue respirar com as galras.
0: Isso foi da dentada, não foi da...
3: Não, mas aí não consegue. Mas aí morre afogado.
0: Ah, se tiver a boca fechada, por exemplo.
2: Se entrar água no goto?
3: Entra-lhe água e engasga-se.
0: Entrou água para o goto.
3: Mas não é? Morre afogado.
0: Tá, eu acho que pode. Um peixe pode afogar.
3: Eu também acho.
2: Mas então vamos fazer aqui uma coisa. Se é que estamos certos, não é? Queremos dos nossos ouvintes, se concordam connosco, uma explicação,
0: claro,
2: melhor do que as nossas.
0: Tem que ter uma explicação.
2: Melhor do que as nossas.
0: Como as galras deixam de funcionar. É, ou seja, isso. Ele não filtra. Não filtra o ar da água,
3: claro.
0: e afoga-se com a água, claro.
3: Sim, sim, sim.
0: Porque o peixe não respira água.
3: Claro, também tem problemas, não é?
0: Como é?
3: O peixe também tem problemas,
0: sim,
3: de saúde.
0: Tem terapeutas, às vezes.
2: Às vezes, claro.
0: Às vezes parte uma espinha.
3: Nós também podemos. Não.
0: Não, não, não entendes. 962-007-888. Responde sem ires ao Google hoje. Um peixe pode afogar-se? Estamos à tua espera. Já estava à espera das mensagens já.
2: E porquê?
0: Queremos saber tudo. Agora, vamos ficar com a Maria Joana.

0: Ribeiro, Calema e Marisa, e esta Maria Joana, que continua em grande forma. Maria Joana, bom dia, estás com a RFM. 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
2: Ainda te parece estranho abrir-se uma conta numa papelaria? Olha, não é. Tá bem?
0: Não é. Estranho. Estranho é estar sempre a sair cromos repetidos, não é? Pois. 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
0: Olha, já a seguir então no Responde Sem Ires ao Google, vamos ficar a descobrir se um peixe se pode afogar.
2: Está claro que se afoga. Mas isto
0: calma,
2: dúvidas,
0: calma,
2: pá.
0: Luís, calma. 962-007.
2: Que pergunta é esta?
0: 888. Podem ouvir opiniões contrárias.
2: Que pergunta.
1: E como? Como é que
0: e como?
1: Se
0: e como? Há uma explicação, não é? Tem que haver uma explicação. Já a seguir, no Café da Manhã, da RFM.
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0: 21 Pilots e Stressed Out. São agora 9 horas e 22 minutos e estás com o café da manhã com o Zurique. 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E será que os peixes também correm o risco de se afogar? Vamos ver.
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0: É a pergunta de hoje no Responde Saíres ao Google. Será que os peixes se podem afogar? Nós somos do sim, não é?
2: Sim, somos.
3: Porque parece tão óbvio que não, que claro
0: não,
3: que.
0: A mim não parece tão óbvio que não. A mim parece óbvio.
3: À primeira, sem pensares nisso, parece, não se afogam. Mas pronto, já demos aqui várias razões, achamos que sim, agora
0: eu
3: precisamos de outras razões.
0: As galras podem deixar de funcionar como deve ser, não filtra o oxigênio da água e.
3: Como os nossos pulmões deixam de funcionar também.
0: Olha, temos aqui uma pessoa no estúdio que já me está a irritar, que é a Susana Palma, que entrou aqui e está farta a dizer: claro que não se afogam, claro que não se afogam. Como se fosse uma especialista em peixes, não é? Já tive imensos peixes na minha casa que morreram afogados, só pode ser.
3: Olha, a minha foi um que matou o outro, quando eu tive peixinhos.
0: Onde é que Se calhar afogou o outro.
3: Se calhar foi uma mona.
2: Onde é que os puseram depois? Quando os peixes morrem?
3: Na retrete para devolvê-los ao mar.
2: Ai, que nojeira.
0: Não, porque eu penso assim: se calhar deram-se mal com a água doce. Vão para o mar, que a água salgada ainda se safam.
3: Pronto.
2: Realmente, falta de respeito pelos peixes. Meterem-nos assim pela retrete.
0: Não, mas já houve uns que eu enterrei.
2: Pois é, que isso é que vale a pena, não é? Sim. Isso é ter respeito pelos peixes.
3: As minhocas da terra comem peixe.
0: Comem. Olha, vamos ouvir
3: essa
0: aqui.
3: Essa pergunta é para amanhã.
0: Vamos ouvir o Anacleto.
4: Afogado não é só com água. Imaginem que o peixe está a comer um roçado e engole-o inteiro. Pode morrer afogado. Pois obviamente, é.
3: Aí é engasgado.
2: Não, é engasgado, sim.
0: Engasgado não é afogado, pois.
2: Engasgado não é afogado.
0: Mas lá está os roçados e os microplásticos.
2: Mas esta pergunta tem essa rasteira, não é?
0: Pois. O que é afogado, não é?
2: Uhum.
0: Também essa é outra.
3: Ah, é debaixo de água, é com
0: afogado
3: água.
0: Afogado tem que ser com água, não é?
5: Olá,
0: Tomás Lopes.
5: Sim, à partida sim.
0: À partida sim, pronto. À partida.
3: E no fim também.
5: Sempre que mete afogamento, mete água.
0: Está a ver quem é que mete água hoje? Filipe.
6: Eu acho que sim, que o peixe se pode afogar. Se vive na água, pode-se afogar.
0: Exatamente. Helena, concordas?
7: Os peixes podem afogar. Se a água não tiver oxigênio, obviamente que o peixe, coitadinho, sufoca.
0: Daí às vezes aquelas águas
3: muito, petróleo.
0: Muito poluídas, não é? Eles não conseguem extrair o oxigênio.
3: Mas aí não.
2: Sim, claro, é por aí. Claro.
0: É por aí, claro.
2: Olha, obviamente, como disse, mas ela também teve.
0: Os peixes afogam-se, é a nossa opinião. Tomás Lopes.
5: Os peixes afogam-se, fecharam aí.
0: Fechamos.
5: Somos três com a mesma opinião.
0: Três.
5: O mundo. Vamos começar por definir afogamento.
0: Pronto, lá está.
3: Porque se for petróleo na guerra, não é afogamento, é petróleo, não é água.
5: Afogar-se é morrer ou ficar gravemente ferido por falta de oxigênio causado pela impossibilidade de respirar, normalmente devido à imersão em um líquido.
0: Exatamente.
5: Mas os peixes estão imersos num líquido.
0: Certo.
5: Pronto, os peixes podem afogar, sim senhora.
0: Claro.
5: Se não houver oxigênio na água. Em que situações é que não há oxigênio na água? Pergunto a vocês.
2: Em que situações é que não há oxigênio na água? Pergunto a vocês.
5: Em águas muito poluídas ou muito paradas, quando a água está demasiado quente, por exemplo, os peixes de água quente provavelmente terão maior resistência à água quente.
0: Exatamente.
5: É? Em bons aquários sem boa oxigenação, em bons aquários não, em aquários sem boa oxigenação,
0: okay.
5: Ou durante fenómenos como marés vermelhas e blooms de algas. Pronto. Ou então o peixe está fora d'água, não é? E aí não consegue passar água pelas guelras.
0: Aí não é afogar.
3: Aí não é afogar, aí não é dentro do líquido.
5: Eles, quando andam na água, a água entra nas guelras, filtra o oxigênio.
2: Claro.
5: Se eles estiverem fora d'água, não filtram o oxigênio.
2: Oh, Tomás, claro, pois. Mas tu ainda estás a explicar.
0: Mas fora d'água considera-se afogamento.
2: Pá, pelo amor de Deus.
0: É esquisito. Fora d'água já não se considera.
5: Tu és chato! Caramba!
2: Tu estás a ver como tu não me ouves. Percebes?
0: É porque
2: tu ou não me ouves ou não percebes o meu humor. Que era o Pedro e a Mariana estavam aqui e tu. Mas tu ainda continuas a explicar, isto é tão óbvio. Percebes? E só que tu estás noutra coisa, estás só assim.
3: Ele ouviu, por isso é que ele te chamou chato.
2: Não, não é.
0: Eu agora fiquei aqui com uma grande dúvida.
2: Não, ele é que não entendeu.
0: Eu fiquei com uma grande dúvida. Não sei quem é que acrescenta mais este programa, se é o Lixo, se é o Tomás.
5: Eu acrescento pouquíssimo.
0: Eu quase...
5: Não, eu
0: estava já a achar que era o Tomás.
2: Tu achas que.
0: Eu já com...
2: Oh Pedro, eu acho que é o melhor substituir-me, porque assim eu não tenho de levantar a esta hora e não tenho de levar com isto.
0: Pois.
2: Percebes?
0: Pois.
2: Que se calhar.
5: Tu ias ficar tristinho.
2: Se calhar está na altura. Se calhar está na altura de mudarmos este programa.
0: É isso.
2: Tomás Lopes.
5: Pode ser café da manhã e Tomás.
2: Bora.
0: O problema é a letra. Como é que é? Tomás, Pedro
3: e Mariana.
0: Mariana. Também dá.
5: Funciona bem.

0: Love e I Like Me Better. São 9:30. Eu gosto mais quando não há trânsito.
1: Ah, mas você não está a apanhá-lo. Quem está no IC19 e na Carela é que está a apanhá-lo.
0: Está bem, mas tem que sair às 10 e depois como é que é?
1: Ai, sempre
0: e vais
1: eu,
0: logo.
1: Sempre
0: vou logo.
1: O mundo não gira à tua volta, Pedro.
0: Pá, Mariana, pá.
1: 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Ainda o acidente no IC19 em Queluz, corte via esquerda, demora desde o Cacém. Também o acidente na Crela, antes do estádio, corte via esquerda, fila quase a chegar ao IC19. Há ainda paragens na A5, na descida do Monsanto, na A2, desde a primeira ponte do Feijó. E no Porto, hoje abrandou cedo, já está tudo tranquilo. Boa viagem com a RFM, bom fim de semana. Mas com chuva. Hoje temos aguaceiros, sobe um nadinho à temperatura mínima. Para o fim de semana também há chuva com trovoada. Amanhã pior até o tempo. Há mesmo 9 distritos sob aviso amarelo neste fim de semana. Domingo também. Está chatinho. Está
0: bom para estar dentro do campo pequeno.
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0: 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Avançamos para as notícias, a edição das 9:30 na RFM.
2: Olá, bom dia, sou Isabel Pacheco, um ativista pela paz. Patriarca de Lisboa destaca um ano de pontificado Leão XIV. Dom Rui Valério lembra que o Papa Leão XIV tornou desde o primeiro minuto numa importante voz de esperança contra as guerras no mundo. Eleito a 8 de maio de 2025, o antigo cardeal é o primeiro Papa norte-americano e o primeiro agustiniano. A Agência de Segurança em Saúde do Reino Unido confirma que 2 cidadãos britânicos estão infectados com antivírus. Há ainda um caso suspeito de um cidadão britânico em Tristan da Cunha, uma ilha no Atlântico Sul. Por cá, centenas de detentores de vistos gold poderão processar o Estado. Em causa está a nova legislação que passa de 5 para 8 anos o prazo para a obtenção de nacionalidade. Segundo o Expresso, são mais de 500 cidadãos estrangeiros que irão avançar em breve com uma ação judicial coletiva. Na maioria são norte-americanos. Foi desconvocada a greve na Casa da Música. A instituição e os representantes dos trabalhadores chegaram a acordo sobre uma revisão do novo modelo de carreiras. A paralisação estava convocada para a próxima semana.
0: Obrigado, Isabel. Estás com a RFM e com o Café da Manhã. Eu sou o Pedro Fernandes, com a Mariana Alvim, Luís Pinheiro, Boca Mais Doce, das 7 às 10. Ora, e já a seguir, vou-vos falar da minha recuperação. Milagrosa, não é?
3: É um milagre.
0: É um milagre.
3: É um milagre tu estares cá ainda.
0: Também.
1: Drama.
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0: Capaldi, Something in the Heavens. Faltam agora 20 minutos para as 10. 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Bom dia, com o café da manhã.
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0: Pois é, meus amigos, estou quase de volta. Eu parece que estou aqui, eu não estou.
2: Estou
0: quase.
2: Não estás. Estou
0: quase. Tu não estás.
3: Mas é, a malta sente.
0: Claro, sente a minha presença.
3: Falta um pedaço de ti.
0: Falta um pedaço de mim, é verdade. Por acaso não falta nenhum pedaço.
2: Não falta, está só descolado.
0: O osso partiu e está a colar. Está a colar devagarinho, mas ontem tive consulta. Já passaram 13 dias hoje. Do meu acidente em que parti aqui um ossinho da mão, o quinto metacarpo da mão direita. A doutora diz que está a colar bem, está no sítio, só que o ossinho recuou um bocadinho.
2: Ai, que horror.
0: Ou seja, o meu ossinho do dedo mindinho.
2: Ah, de ver os meses, tu vais te enganar.
0: Sim.
2: Vais achar que é o mês de 30.
0: E é 31,
2: e
0: não é?
2: 31.
0: Pois, claro, é assim, não,
3: esteticamente não vai ficar. E esteticamente não vai ficar.
0: Não recuou assim tanto. Mas acham que eu devia. Não. É assim, eu posso fazer a operação para ele ficar mesmo como
3: está. Pedro, eu.
0: Não se nota muito para
3: eu,
0: não.
3: Por
0: não.
3: Mim, farias a operação.
2: É por um ferro, é uma
3: anestesia. Acho que é o melhor.
0: Caraças.
3: Porque depois não vais ficar com os punhos iguais. Tu vais começar a fritar com isso.
0: Mas eu, se puser um ferro, quando te bater, vai doer mais, Luís.
3: Oh, Pedro, é o que é, não é? É o que é, não é? É o que é. É
0: pá, mas não. Eu acho que não se nota assim tanto.
3: Não, Pedro.
0: Agora, que ter esta tala me está a dar algumas vantagens, está a dar. E podia usar mais tempo.
2: Como por exemplo, que vantagens?
0: Por exemplo, posso pedir à Rita para me apertar os ténis.
2: Ele deve estar tão irritante lá em casa. Ai, certo. Rita, olha, Rita, vem lá para casa este fim de semana, amiga.
3: Eu acho que há pessoas que escondem alguns defeitos que têm quando tiram fotografias. Tu vais, sim, passar a esconder a tua mão direita.
0: Mete no bolso, não é?
3: Será que isso vai,
2: Luís,
3: ser bom?
2: Estás a tentar pôr complexos a um homem vaidoso. O dedinho do mês vai encolher um nadinha.
0: Tá, mas eu acho que não. Vejam lá.
2: Não sejas vaidoso. Ei, e fútil.
3: É bem. Deita
2: operação.
3: Super. Tá, esquece. Vai. Eu nem sei como é que tu consegues estar aqui.
2: Não, diferença.
0: Agora doeu-me um bocadinho só estar
3: eu
0: a mexer.
3: Eu, para mim, era alguém, ir já mexer nisso.
0: Alguém me pode ajudar agora?
2: Não, tipo, pede à Rita, ela que te ature.
0: Às vezes dói-me aqui um bocado também mexer no rato, Mariana, se pudesses vir.
2: Eu dou-te.
0: Agora estás a ver, agora só tirar a luva doeu-me um bocadinho.
3: Já te doeu.
0: Já me doeu um bocadinho.
2: Ai, coitada da tua,
3: isto
2: amiga,
3: é
2: coitada da Rita.
3: Pedro,
0: imagina
3: é
0: com
3: a
0: um ferro, se tiver aqui um ferro.
2: Não, não é o ferro, é pôr-se o ferro. A anestesia, abrir-te a mão, pôr-te um ferro, vai requerer, se calhar, fisioterapia.
0: Não vale a pena. Está bom, é melhor não mexer. É melhor não mexer.
3: Tu é que sabes.
2: Ele é que sabe. Não,
3: tu,
2: a Rita é que sabe.
3: Sim, tu é que sabes.
2: Não,
3: é sabes. Quando
2: estás
3: começares
2: a
3: pôr a mãozinha direita no bolso e ter tirado as fotografias todas assim.
0: Mas olha, a médica disse que eu já podia voltar a correr.
3: Pedro, isso vai-se afastar cada vez mais.
0: E eu ontem fui correr logo pela primeira vez.
3: Com o impacto vais ficar
0: com o impacto.
3: Vais ficar sem.
0: E inscrevi-me logo numa maratona, ainda este ano.
2: Ai, mas estou cheio de perda, está péssimo. Está péssimo, vê-se.
0: Mas pronto, até não vou operar.
2: Olha,
0: vou
2: as melhoras para a Rita, é o que eu desejo. Não é para o Pedro, é para a Rita.
0: Mas eu
2: tenho
0: se calhar,
2: que aturar isto lá em casa.
0: Mesmo quando isto me passa, vou usar a luva na mesma.
3: Claro.
0: Amor,
3: isso é óbvio.
0: Não consigo pôr a mesa.
2: Amor, coça aqui.
0: Os pratos estão muito pesados.
2: Ai, estou com um bicho na mão.
3: Daqui de 3 anos, quando já estiveres perfeito.
0: Claro.
3: Usa a luva.
2: Faz 3 anos, 3 semanas, dá perfeito.
3: Não, daqui a 3 anos, quando ele estiver já perfeito da mão.
0: Não,
3: usa a luva.
2: Eu percebi, estou a dizer, não está perfeito daqui a 3 anos, está perfeito daqui a 3 semanas.
0: Sabes onde é que isto
2: é só um osso pequenininho que descolou.
3: Não, eu sei.
0: Isto fez muito sucesso na antestreia do filme do Michael Jackson. Esta luva.
2: Ficaste cool.
3: Hihi.
0: O Michael Jackson usava também. Pois é.

0: Adriana Calcanhoto, e fica assim sem você. Mas nós não ficamos sem ti, porque amanhã estamos todos juntos no Campo Pequeno à noite, para o grandioso espetáculo é este da RFM.
1: Se Campo Pequeno, assistir, como dizia o meu avô.
2: Campo Pequeno, vai vendo as redes da RFM, mas partilhando assim alguns bocadinhos.
0: E há de haver outras oportunidades, não é?
2: Ora,
0: bom fim de semana. Beijinhos e abraços.
1: Beijinhos, boa viagem.
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1: Olá, bom dia, sou Isabel Pacheco. O Papa Leão XIV assinala hoje um ano de pontificado. Um ativista pela paz, patriarca de Lisboa, destaca a figura de Leão XIV. Dom Rui Valério lembra que o Papa se tornou desde o primeiro minuto numa importante voz de esperança contra as guerras no mundo. No Reino Unido, o primeiro-ministro afasta a demissão depois das pesadas derrotas do seu partido nas eleições autárquicas. Keir Starmer revelou que não tenciona abandonar o cargo. E há mais dois casos confirmados de antivírus, a informação confirmada pela Agência de Segurança em Saúde Britânica. Há ainda um caso suspeito de um cidadão de Tristan da Cunha, uma ilha no Atlântico Sul. E centenas de detentores do visto gold poderão vir a processar o Estado. Em causa está a nova legislação, que passa de 5 para 8 anos o prazo para a obtenção da nacionalidade. Segundo avança o Expresso, são mais de 500 cidadãos estrangeiros que irão avançar com uma ação judicial coletiva. Na maioria, são norte-americanos. Profissionais do ensino concentram-se hoje frente ao Ministério da Educação contra a precariedade a partir das 2:30 da tarde.
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4: RFM, bom fim de semana. Ah, espera lá, não pode Calma. Ser que ainda não desbloqueámos o fim de semana. Não.
5: Hoje é sexta-feira, o nosso desbloqueador de fim de semana chega por volta das 11:30. Se bem que esta música que temos aqui para começar o programa também é como se fosse um desbloqueador.
4: Mas já chegámos, corta para Catarina Figueiredo e Daniel Fontoura e vimos com tudo, cheios de adrenalina, porque amanhã temos grande espetáculo no Sagres Campo Pequeno.
5: É verdade, grandioso espetáculo da RFM amanhã. Se já tens o teu bilhete, encontramos-nos por lá, vamos fazer um festão do fim do mundo. Agora, continua a festa com Bibi Rexha.

0: Não te sintas sozinho. Não estás sozinho? Estamos aqui contigo, Daniel Fotora, Catarina Figueiredo.
1: Yeah.
0: E estamos todos juntos na RFM, a Rádio das Grandes Músicas. Estou muito curioso, porque Catarina Figueiredo disse: olha, Daniel, tenho aqui uma coisa para te dizer. E já estou a pensar nisto desde ontem.
1: É uma grande questão da humanidade. E porquê? Porque eu gostava de saber se isto me acontece só a mim. Tem a ver com...
0: Só. Está resolvido.
1: Não sou a única a quem isto acontece, de certeza absoluta. Daqui a bocadinho vou-te explicar o que é que vai aqui na minha cabeça. Posso adiantar que mete carros, mete pessoas dentro do carro contigo.
0: Olá. Ok.
1: E o resto, pronto, eu já explico. Agora, o que é que será? Do que é que eu vou falar daqui a bocadinho? Se quiseres mandar palpites, estás à vontade. 962-007-888.
0: Mete carros e mete pessoas dentro do carro contigo.
1: E eu tenho a certeza que não sou a única.
0: Não é à beira da praia, pois não?
1: Não.
0: Ah, ok. Para ver o mar ou...
1: Não, tá, nem tá a ver tá nenhum sunset.
0: Tá bem.
1: E o carro também não está a abanar, está tudo bem, ok?
0: Então, é só para tirar isso do caminho. Muito bem. Por agora, Nuno Ribeiro na RFM e a Saloia. São 10 e 7. Bom dia.

0: RFM 10h13, estás comigo, Catarina Figueiredo, Daniel Fontoura. Estamos juntos a chegar cada vez mais perto do fim de semana. E eu estou aqui com uma dúvida, é uma coisa que me perturbou desde ontem. E eu quero saber se sou única ou se não sou única a quem isto acontece, quando estamos a conduzir.
1: Portanto, isso acho que tem a ver com carros, com pessoas
0: que vão ao nosso lado no
1: carro, ok?
0: E condução, não é?
1: Temos aqui uma teoria, tem a ver com o pessoal ir ao teu lado e estar sempre a dizer como é que deves fazer a condução?
0: Não é bem isso, tem a ver com pessoas que vão ao teu lado no carro, como aconteceu ontem, que fui com a minha tia, pronto, dar assim uma grande volta ao final do dia. E a minha tia ia ao meu lado e parecia que estava numa verdadeira montanha-russa. E porquê? Porque eu virava para a esquerda e ela: ai, olha o senhor do lado! Pronto, passava um pombo, ai, vai-te atropelar o pombo! Mas sempre aos berros. Eu pensei assim, mas calma, tanta adrenalina só para ir aqui à pendura no meu carro. E isto não acontece, não foi a primeira vez que aconteceu. Várias vezes acontece com pessoas de uma determinada idade, vão comigo ao meu lado e passam o tempo todo aos berros. Eu penso, mas eu não sou assim tão má condutora?
1: Pois, essa é que é a grande questão da humanidade.
0: Desculpa, aconteceu-te ou já não te aconteceu? Tu não. Aqui em off estavas a dizer-me que já te aconteceu.
1: Eu percebo o que estás a dizer. São pessoas que se assustam ao teu lado com cenas que estão ali a acontecer.
0: E que não vai
1: no mundo.
0: O carro não vem para cima de mim.
1: Não,
0: eu
1: estou
0: a ver o carro. Calma.
1: E assustam-te. A minha mulher às vezes também se assusta.
0: Eu já expliquei ontem à minha tia que eu não ia ter um acidente, mas se calhar ia por causa dela.
1: Exato.
0: Esse é que é o problema.
1: A pessoa que te assusta, que vai ao teu lado assustadiça, assusta-se a ela, assusta-te a ti. Sim, sim, também já me aconteceu. Eu ir a conduzir, muito bem, e assustar-me porque de repente ao lado: ai, não sei o que é que eu, ai, o que é que foi? Ai, e andamos nisto, pá.
0: E até tiras as mãos do volante, isso é que é um perigo.
1: Não, às vezes olho para o lado, né, para tentar perceber o que é que foi. Ah, e outra coisa, já agora, já que estamos numa de partilha,
0: diz-me.
1: Por exemplo, vais ao lado de alguém e dizes: olha, está ali um lugar. Eu não sei para onde é que tu estás a olhar. O ali diz, por favor, se é para a direita, se é para a esquerda, se é em cima, se é em baixo. Não, ali não estás a ver. Diz: não, porque eu não estou a olhar para onde tu estás a olhar.
0: O Daniel estava a precisar de desabafar. Estamos todos a
1: bastante.
0: Sentir, não é?
1: Isto irrita-me muito. A do é ali, não está. Não, porque não estou a dizer. Olha ali uma pessoa. Onde?
0: Onde é que está? À esquerda, à direita?
1: Eu percebo.
0: Por favor, diz.
1: Por isso é que a cena das horas, tipo, que se usa no exército, às 3 horas, às 2 horas, às 9 horas. Pá, eu sim, já sei para onde é que olho. Já sei, é para ali. Ok, obrigado. Direita,
0: claro.
1: Esquerda, por favor, isto.
0: Disciplina militar no carro também. E não gritem quando a pessoa está a conduzir. Não mandem berros do nada. Controlem-se, meus amigos.
1: Pronto. Diz a Andreia Lima, e acho que resolve tudo. Ah, isso normalmente acontece é com os pais. Lá está, são pessoas mais
0: Pronto,
1: velhas,
0: exatamente.
1: Não é?
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0: 23 minutos depois das 10, Catarina Figueiredo, muita gente a dizer aqui, se calhar a condutora é que não é assim.
1: Calúnias.
0: É melhor.
1: Não, olha, não concordo, até porque temos aqui uma mensagem de uma história que realmente aconteceu com alguém que ia à pendura e passava o tempo todo a dizer, olha aí, olha aí, mas em vez de dizer o que é que ia acontecer, não disse, e o que é que aconteceu à pessoa, acabou por bater no carro. Isto aconteceu com o Tiago numa viagem à Irlanda em família, tinha a sogra ao lado.
0: Sim.
1: A sogra, ainda por cima, a Irlanda conduz ao contrário,
0: pois,
1: portanto,
0: exato.
1: Não vês tão bem, não tens uma noção tão grande da diferença, não é? De espaço entre um carro e outro. E o que aconteceu? Estava um carro parado em segunda fila, o Tiago ia com a sogra ao lado, a sogra ia dizer olha aí, olha aí, em vez de dizer vais bater, não era? Olha, olha, aos guinchinhos, e vai que ele bateu. Pronto.
0: Pois.
1: E tinha acabado de chegar a Dublin. Que horror.
0: O olha aí, olha aí, é olha para onde? Específico, diga específico, olha, cuidado aí do lado direito. Pronto.
1: E acho que o Tiago depois disse à sogra, portanto, brincou com a vida, para além de ter batido e terem estragado logo ali no início as férias, ainda disse: devia-me ter avisado antes.
0: Esse Natal deve ter sido maravilhoso lá em casa, não é?
1: Incrível.
0: Deve ter sido uma festa, é, ganda Tiago. Olha, se quiseres, para compensar, podes tentar ganhar o que barulho é este e dás um miminho à tua sogra.
1: Pois é, Tiago. Participa agora. Acho que isso já foi há um ano, mas vai sempre a valer.
0: Daqui a pouco vamos jogar ao Que Barulho é Este? Novo barulho, mais dinheirinho para poderes ganhar. Fica atento à RFM.
1: Acredita que vais ganhar. Boa sorte.

0: promise you. 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
2: Então vamos lá ver se tens ouvido para isto agora e ganhas 630 euros. Atenção que é um novo barulho.
0: Começou hoje, ontem demos 1900. Hoje não me importava nada de dar 630.
2: Demos nós, corta-peira. Tens que deixar aqui.
0: Demos nós, bem claro. Para dar somos nós dois. Agora, já ouviste o novo barulho?
2: O que será?
0: Queres ouvir outra vez? Está bem.
2: É mais difícil, eu acho.
0: Não sei, ai, que nunca te esqueças que isto está assim gravado por nós e tal. Ai, é agora.
2: Já sabes o nosso número, mesmo assim eu volto a repetir: 213-814-540.
0: Atendemos logo a primeira chamada com 121 no coração do bairro para melhor o aconselhar.
2: Vem jogar, 630 euros podem ser teus, não tarda nada.
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0: RFM, bom dia. E pensa, qual é que era a melhor coisa que te podia acontecer a uma sexta-feira, para além de ires de fim de semana mais cedo? Se calhar... Veste o que é para pensar.
1: Ah, tá bem.
2: Que barulho é este?
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1: Se calhar era ganhar o que barulho é este, não é, Ana? 630 euros, assim, uma sexta-feira. Era maravilha.
4: Era ótimo, ótimo.
0: Que
4: mesmo.
0: Bom.
1: Ana, finalmente vais jogar ao que barulho é este.
4: Realmente, finalmente.
1: Já achavas que não ia acontecer?
4: Claro. Já o tempo que nós tentávamos ligar, mas nada.
0: Ah, ela está a jogar com alguém, a equipa?
4: Estou a jogar quando estou a trabalhar com a minha colega. Estamos as duas a trabalhar em costura.
1: Ok, então, mas e se ganhares o dinheiro é para dividir?
4: Pelo menos qualquer coisinha, um almocinho, pelo menos um bom doce.
1: Pronto.
0: Então são 630 euros, se ela divide também não fica...
1: Dava 315 para cada uma?
0: Mas um almoço é bom.
4: Também, já era bom.
1: O almoço, olha, Ana, como dizia o meu avô, é melhor com um pau nas costas. Portanto, olha, já não... já está tudo bem. Ana, então, vamos lá ver se este dinheirinho vai para a guarda. Ouviste
4: vamos
1: já
4: ver?
1: Este barulho?
4: Uma vez só, primeira vez.
1: Então vais ouvir agora outra vez. Que barulho é este na RFM? Qual é o teu palpite, Ana?
4: Agora já não parece nada daquilo que tinha pensado, mas pronto. Vai abrir um saco, espregar nas mãos num saco para abrir.
1: Ok.
0: Ah, essa dificuldade.
4: Um saco de plástico.
0: Esse tira-me dos nervos no supermercado. Eu chego ao cúmulo de pedir a pessoas para me abrirem os sacos.
1: Olha, eu não consigo. Eu estou aqui já há meia hora a espregar o
0: tempo.
1: Saco.
0: Não vou partir uma unha, desculpe lá. Pode ajudar-me.
1: Ana, será que vais esfregar as mãos de contente?
4: Não me parece, porque agora pelo telefone já não me pareceu a mesma coisa.
0: Oh. Oh.
1: Pois é
0: isso, Ana.
1: Pois é.
0: Nisso
1: não
0: tens
1: é.
0: Toda a razão. Não parece mesmo.
1: Mas olha, pelo menos já conseguiste jogar connosco e já nem tudo é mau.
4: Nem mais. Muito obrigada.
0: Obrigado,
1: Ana.
0: Bom trabalho.
1: Continua a tentar, até porque o prémio vai aumentar e num mundo ideal vamos ter mais de 630 euros.
0: Ah, sim, senhor.
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0: emoji coração neste momento.
1: Estamos todos a fazer. Sim.
0: 9 minutos para as 11, é sexta-feira. Ai, o fim de semana está aí. Ai, tens mais tempo livre. Ótimo.
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6: Olá, viva, sou Isabel Pacheco. O preço dos combustíveis deverá descer na próxima semana. O gasóleo deverá baixar 9 cêntimos por litro a partir de segunda-feira. Já no caso da gasolina, a redução deverá ser de 2 cêntimos. São dados avançados à RFM pela ANAREC. Foi retomado o interrogatório aos agentes detidos, suspeitos de tortura e violação na esquadra do PSP do Rato, em Lisboa. Ontem foram ouvidos 4 agentes da PSP. Hoje deverão responder em tribunal os restantes 10 polícias. Antivírus, a hospedeira holandesa, testou negativo após contacto com vítima mortal. A informação é avançada pela Organização Mundial de Saúde. Entretanto, Reino Unido confirma 2 novos casos de infecção e um outro suspeito. Um ativista pela paz, patriarca de Lisboa, destaca a figura de Leão XIV no dia em que assinala um ano de pontificado. Dom Rui Valério lembra que o Papa se tornou desde o primeiro minuto numa importante voz de esperança contra as guerras no mundo. O primeiro-ministro britânico afasta a demissão depois da derrota nas eleições autárquicas. Keir Starmer revelou que não tenciona abandonar o cargo.
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11: Estás com o teu corta-para e daqui a bocadinho temos que saber como é que está a nossa Insta Battle de hoje, vai ser decisiva.
10: Catarina Figueiredo fez uma coisa que nunca fez na vida, arriscou tudo. E atenção, porque quem perder hoje, amanhã vai ter de fazer uma consequência no espetáculo da RFM.
11: Ai, ai, ai, eu acho que vais perder, Daniel Bontora.
10: Calma.

0: aqui que se começa o dia, ainda bem que estás na RFM. Corta para, já completamente on fire. E agora é momento de Insta Battle.
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2: Vamos ao ponto de situação. A semana está empatada, eu ganhei 2 dias, a Catarina ganhou outros 2 dias. Hoje, dia de desempate, e a Catarina resolve fazer uma coisa que nunca fez na vida.
0: Tirei uma carta, um as de copas da manga.
2: Explica lá.
0: Então, eu escolhi uma música que acabou de estrear. E, para além disso, escolhi uma música do Escalema. Fui buscar a cartada do Escalema, confesso, porque eu quero muito ganhar a semana. E a nova música do Escalema é maravilhosa.

0: Eu acho que isto merece um voto.
1: É uma música nova do Escalema, é uma grande colaboração também com a Lauana Prado. E eu acho que é um risco, uma música que acabou de estrear. A música saiu hoje. Ainda tem
0: eu
1: o plástico.
0: Acho que não é um risco, porque é do Escalema.
1: Tem
0: sabes?
1: O plástico das Estalinhas aí.
0: Os Escalema não falham.
1: Pois, e a verdade é que é a música que está a ganhar neste momento com 58. Do outro lado, sabes, Catarina, quando perderes hoje, nem tudo é mágoa.
0: Foste escolher o Tiago Tencourt?
1: Foi escolher o Tiago Tencourt. Que acho que é uma música que
0: também não é muito velha,
1: não é? E assenta bem. Aquilo que vais sentir no final da Instabat.
0: Ou seja, tu viste a minha escolha musical e pensaste que já estava perdida a batalha.
1: Não,
0: deitaste a toalha ao chão.
1: Não, não. Acho que vou ganhar.
0: Ai, tu achas que vai ganhar?
1: E esta mensagem é para ti. Nem tudo é mágoa. Vai
0: certo,
1: quando
0: certo.
1: Perderes.
0: Está
1: bem?
0: Ver.
1: Pronto. Neste momento os Escalema estão à frente, mas tudo pode acontecer. Vota é nas stories do Instagram da RFA. Instabat! Fight! Hadouken! Agora, um clássico. E esta fica sempre. Se calhar devia ter escolhido esta.
0: Esta já ganhou.
1: Esta
0: já ganhou,
1: por acaso. The Calling na RFM.

0: 17 minutos depois das 11, há sempre grandes músicas na RFM e às vezes há discussões épicas graças à RFM. E porquê? Fui ao site da RFM, rfm.pt, e está aqui uma notícia que diz: turista recebe quase 1.000 euros de indemnização por nunca conseguir espreguiçadeiras no hotel.
1: Eu concordo.
0: E estávamos aqui a falar dessas pessoas que nas férias vão tipo às 4 da manhã pôr uma toalha para reservar as espreguiçadeiras.
1: Às 4 da manhã também.
0: Pronto, às 4 e meia. E há pessoas que fazem isto.
1: São pessoas doentes.
0: E a questão é: se tu chegares à piscina e estiver lá uma espreguiçadeira reservada das 4 da manhã, tiras a toalha e marimbas-te para isso ou não?
1: Isso aconteceu no passado fim de semana em Troia.
0: Então,
1: queria utilizar a piscina interior e tinha tudo ocupado com toalhas e zero pessoas nas toalhas. O que é que eu fiz? Esperei um bocadinho para perceber se efetivamente havia pessoas dentro d'água ou não. Mas as toalhas, as espreguiçadeiras ocupadas eram mais do que as pessoas que estavam dentro d'água. Portanto, supus que não estivessem ali. E tirei as toalhas, obviamente. Coloquei todas juntas numa espreguiçadeira. E depois que, durante pai 2 horas, que foi o tempo que eu tive na piscina interior, ninguém chegou para reclamar. Portanto, de facto...
0: Ninguém!
1: Ninguém!
0: Olha... Isso é uma filha da... Já dizia, atenção, já dizia Avelino Ferreira Torres. O que fizeram o Dr. Pimenta Machado é uma filha... Não é? É um bom clássico. Agora, tiras a toalha ou não tiras a toalha?
1: Eu tiro, sem dúvida. Mas espera um bocadinho antes, só para perceber.
0: O que é um bocadinho? Agora vamos entrar no que é um bocadinho.
1: Observas o ambiente à tua volta. E é isso que eu te estava a dizer.
0: Minutos?
1: Percebes se as pessoas que estão dentro d'água é o mesmo número de toalhas que tens em cima das espreguiçadeiras.
0: Ok.
1: Não é? Então percebes que as pessoas estão dentro d'água.
0: Mas como é que tu sabes quais são as toalhas das pessoas dentro d'água e as que são...
1: Então imagina, se há pessoas que deixam as coisas nas espreguiçadeiras e se vão embora à vida delas, podes tirar. É porque não estão ali a fazer nada, não é?
0: Também. E se tiras a toalha de uma pessoa que está dentro d'água?
1: Ela reclama.
0: Ah, ok.
1: Não é? Vai dizer qualquer coisa, vai se acusar.
0: Oh, amigo, estava a roubar a carteira porque... É isso, ok. Mas está aqui
1: é um dilema, é um dilema.
0: Tiravas a toalha ou não tiravas a toalha? É que, lendo a notícia muito rapidamente, que está no site da RFM, e se quiseres podes ir ver, o tribunal disse que o turista, que nunca tinha lugar na espreguiçadeira e que muitas vezes ficava no chão com os miúdos, tinha direito a uma indemnização, recebeu quase 1.000 euros, porque ele disse que o hotel, se tem uma política de não reserva, tem de garantir que efetivamente as pessoas não reservam, porque o hotel dizia: não se pode reservar, as pessoas reservavam na mesma.
1: Mas é só esse hotel, porque os outros hotéis não têm essa política de não reservar.
0: Tem quase todos.
1: Então podemos pedir indemnização a todos os hotéis.
0: Essa é que é a grande questão da humanidade.
1: Uma falência, coitadinho.
0: Isto abriu um precedente, não é?
1: Pois é.
0: Portanto, tudo para o tribunal da Nova.
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0: Mas reservas ou não? Tiras ou não a toalha? Olha, bom dia, meninos, diz o Paulo. A mim aconteceu-me isso nas últimas férias. E como é que fizeste, Paulo?
1: Isso é que queremos

0: O Somber diz que são 12 to 12.
1: Isto pede uma bater de palma, olha.
0: Pede.
1: Pá, pá, pá.
0: Era fixe se fosse no tempo, mas.
1: Tá, pá. Sempre a deitar abaixo, colega.
0: Não, tchumá, não foi fora de tempo.
1: Está
0: aqui o nosso sinalizador. Foi ao lado.
1: Então também a música já estava a acabar, é normal.
0: Olha, de repente com o site da RFM entramos aqui num buraco negro que tem a ver com férias, com toalhas, com marcação de espreguiçadeiras.
1: Criámos aqui um dilema novo.
0: Sim, sim, sim.
1: Que é tirar ou não as toalhas das espreguiçadeiras quando as pessoas não estão lá. Pessoas que utilizam as toalhas para marcar as espreguiçadeiras.
0: Então,
1: e há pessoas doentes que vão para lá às 4h30 da manhã.
0: Diz o Paulo, nas minhas férias às 6h da manhã já havia toalhas e mais pessoas a colocar. Epá, e ele disse, falei com o pessoal do hotel. Não é? Porque isto não faz sentido. Para a surpresa de todos, começaram a recolher as toalhas que lá estavam. E punham em sacos e não sei o quê. Diz o Paulo que havia pessoas que só apareciam às 4 da tarde para reclamar a toalha.
1: Meu Deus.
0: Portanto, puseram a toalha de manhã e só apareciam às 4
1: pessoas
0: da tarde.
1: Pessoas com uma grande lata.
0: E depois do hotel começar esta ação, as coisas começaram a melhorar. Portanto, o Paulo fez o 25 de Abril naquele hotel. O Paulo foi para lá e disse: meus amigos, eu trouxe aqui uma chaimite. Vós estáis todos tramados.
1: Seguir o exemplo do Paulo.
0: E pronto, o Paulo fez o vício.
1: Revolução.
0: Sim, entretanto, mais algumas pessoas, mais algum Tuga que também ia tirar a toalha. Tivemos aqui também, por exemplo, a Marta fez isso, a Marta tirava a toalha. Mas do outro lado também temos o Tuga que foi pôr a toalha. Tivemos aqui.
1: Ah, alguém que admite que faz isso.
0: Sim, sim, que foi pôr
1: porque
0: a toalha.
1: As toalhas aparecem lá é porque alguém faz, pois.
0: E pronto, e então o que aconteceu? A toalha dela, puf! Foi à vidinha. O hotel aí tinha uma política de retirar toalhas.
1: Ainda bem, eu acho que é isso que deve acontecer. Mas também acho que devem dar um tempinho para a pessoa deixar ali a toalha, não é? Tipo 20 minutos.
0: Acho que neste caso era meia hora.
1: Meia hora.
0: Os nadadores salvadores, ao fim de meia hora, se a toalha estivesse sem ninguém, tchau, até logo.
1: Meia hora acho pouco.
0: Meia hora acho pouco? Então, se não vais para a toalha, não vais para a toalha.
1: Então vais para a água?
0: Então,
1: estás
0: tá
1: na
0: bem.
1: Água?
0: Mas se qualquer coisa estás na água, vês o nadador salvador a tirar a toalha, não vês?
1: Às vezes não vês.
0: Ah, está bem.
1: Porque... Às vezes eu não vejo, eu não levo óculos.
0: Ai, temos aqui a sereia, não é? Que está sempre debaixo d'água. Pronto. Quarta para com Catarina Figueiredo e Daniel Fontoura. Esta música é dedicada a todas as sereias que andam por aí.
1: Oh.
0: Chama-se Animals. 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

0: Like Sweet But Psycho, que é aquilo que eu acho que às vezes sou um bocadinho, não achas?
1: Foste tu que disseste?
0: Eu que
1: eu
0: disse,
1: não disse nada.
0: Eu sei. Tenha medo, muito medo. 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
1: 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E já a seguir, prepara-te à desbloqueador de fim de semana.
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0: Come on, baby.
1: Yeehaw! Aí vamos nós para o fim de semana,
2: vamos
1: no nosso
2: lá.
1: Cavalo.
2: Solta a boiadeira cá dentro de ti. Just when I thought. Mas podemos soltar o fim de semana agora, não achas?
1: Podemos, sim, senhor. Sexta-feira.
3: Fim de semana. Desbloqueador de. Fim de
2: semana! Vamos lá! E hoje, como faz anos o nosso Henrique Iglesias, faz 51 anos, o desbloqueador de fim de semana tinha que ser uma homenagem ao Henrique.
1: Ela não se calava com isto, desde que chegou cá hoje.

0: E pronto, já estás a desbloquear o fim de semana, não é?
1: Ai, tão bom! Parabéns ao Henrique Iglesias.
0: Muita gente no carro a dançar ao som. Há aqui pessoas que estão a fazer infrações. Não faças isso. Não faças
1: isso, não.
0: Mete as mãos no volante, faz favor.
2: Desbloqueador de
1: E agora sim, não digas que tens uma consulta às 5, tens que abandonar, mas podes dizer que o Corta Para já deu licença para começares o fim de semana mais cedo.
0: Já, agora já. Entretanto, vamos ao retorno à calma. Temos de acalmar porque isto foi muito intenso. Respira fundo.
1: Agora.
0: Ana Joyce e Evandro na RFM, as ondas do mar.

0: Ana Joyce com Evandro, ele vai estar também amanhã no grandioso espetáculo este da RFM no Sagres Campo Pequeno. Está esgotado.
1: Oh, e ela está nervosa.
0: Eu estou nervosa.
1: Está a começar a ficar aquele nervosinho na barriga.
0: Tu não estás?
2: Não fales nisso.
1: É melhor não falarmos nisso. Amanhã, grande espetáculo da RFM no Campo Pequeno com o Idealista, a melhor app para encontrar casa. 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E amanhã, festa!

0: uma noite grandiosa a chegar ao Sagres Campo Pequeno. E a lotação já está esgotada. 9 de maio é dia do grandioso espetáculo da RFM, mas também é dia da Europa. O que Portugal fez nestes últimos 40 anos na Europa também foi grandioso. Parabéns, Europa. Parabéns, Portugal. Temos encontro marcado no Sagres Campo Pequeno. 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

0: Olá, viva, sou Isabel Pacheco. Crise energética, governo afasta para já recomendação de teletrabalho ou redução de viagens de avião. O cenário é rejeitado pela Ministra da Energia e do Ambiente em Bruxelas. Maria Graça Carvalho garante que as recomendações da Agência Internacional de Energia, como o teletrabalho ou a redução de viagens de avião, não estão em cima da mesa para diminuir a procura, isto dada a crise do petróleo em sequência do conflito no Médio Oriente. Entretanto, o preço dos combustíveis deverá descer na próxima semana. Prevê-se que o gasóleo baixe 9 cêntimos por litro a partir de segunda-feira. Já no caso da gasolina, a redução deverá ser de 2 cêntimos. A Diocese do Porto esclarece que não recebeu qualquer denúncia e garante que tudo fará para descobrir a verdade. É a reação da notícia do Correio da Manhã sobre alegadas orgias gay em casas paroquiais denunciadas pela Polícia Judiciária. Papa renova apelo à paz na homilia desta manhã em Pompeia, por ocasião do primeiro aniversário da sua eleição. Leão XIV lembrou não ser possível a resignação perante as imagens de morte que nos chegam todos os dias.
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2: Olha, hoje, se quiseres impressionar algum colega de trabalho, podes dizer que é o dia dele. Hoje é o Dia Internacional do Borro!
3: Não faças isso para a tua vida. Tu queres criar um bom ambiente de trabalho na próxima sexta-feira. Não faças como fez o Daniel Fontoura ao Pedro Batista.

0: cabeça. Tá bem?
1: É o teu dia.
0: Eu fico a saber que o burro é um animal muito inteligente.
1: É muito fofo.
0: Ah, pois.
1: E beijinho e um grande abraço para Vinhais. Tem lá muitos burros fofinhos.

0: Que música fofa. É emoji coração.
1: Cuchi, cuchi, cuchi.
0: Olha, sabes o que é que não é nada fofo? É esta batalha, porque isto hoje não está fácil. It's a battle! Fight!
1: Está mais favorável para mim, até porque eu fui buscar a cartada do Escalema e quando metemos Escalema ao barulho é muito difícil não ser um sucesso.
0: Ainda para mais música acabadinha de estrear.

0: Shedama, tantos votos estou a receber neste Battle hoje com esta música.
1: É a música que vai à frente, 56% dos votos. E se quiseres ouvir esta música nova do Escalema, continua a votar. Se por outro lado quiseres alinhar na mensagem que eu tenho para a Catarina Figueiredo, a dizer: olha, nem tudo é mágoa.

0: Neste momento, 44% para Tiago Tencour, 56% para o Escalema. E a Catarina tem sempre aquela coisa do ah, é porque se eu ganhar, amanhã fazes um desafio especial.
1: Exatamente. Amanhã o desafio vai ser no grandioso espetáculo da RFM, no Sagres Campo Pequeno. O Daniel vai ter que começar. Vai. Quando nós entrarmos em palco, vai ter que cumprimentar as pessoas com um Olá Porto, ou Boa Noite Porto.
0: Sendo que o espetáculo é em Lisboa,
1: acho que vai fazer sentido.
0: Mas olha, tu ainda podes perder, não é? Não sei.
1: Ah, duvido.
0: Vota Stories do Instagram da RFM.

0: 19 minutos depois do meio-dia, já desde as 10 da manhã. Há pessoas que desde as 10 da manhã estão a mandar mensagens aqui para a RFM a perguntar: então, mas quando é que é? É agora? Falta muito? Vão dar?
1: Calma! É agora. Quer dizer, daqui a bocadinho. Agora fazemos assim um teasinho e daqui a bocadinho vamos dar-te bilhetes para o Rock in Rio Lisboa.
0: Sim, nós não nos esquecemos. Nós prometemos que hoje também íamos dar bilhetes para o Rock in Rio Lisboa. É já a seguir.
1: Fica desse lado, já sabes. Telemóvel à mão, vais precisar.
0: Prepara o e-mail, está bem? Já sabes qual é que é. Pronto. Primeiro,
1: tá bem, pai.
0: 4:30 na RFM.

0: Sim, pede a Deus, reza aos santinhos todos, porque nós temos bilhetes para o Rock in Rio Lisboa. E será que vais ganhar agora? Será que o alarme vai soar agora?
1: Soou o alarme, vamos já.
0: Ah,
1: vamos
0: é?
1: Já dar bilhetes, bora.
0: Então parece que pelos vistos... Está a tocar!
1: É agora, temos bilhetes para ti, não é um, não são dois, são cinco bilhetes, podes ir tu e mais quatro amigos ao dia 28 de junho, ao último dia do Rock in Rio Lisboa. E o que é que tens que fazer? É apagar no telemóvel ou aí no computador, vais ao e-mail e mandas um e-mail para passatempos@rfm.pt com a seguinte frase.
0: Tens que dizer, esta frase tem que estar no e-mail, já sabes, passatempos@rfm.pt.
1: Vou levar quatro amigos ao Parque Tejo com a RFM. Os mais rápidos vão ganhar agora cinco bilhetes para... o dia 28 de junho no Rock in Rio Lisboa.
0: É o dia de 21 Savage, Central Sea, Rema, também Matuê, Irina Barros. É uma grande festa.
1: Os
0: no
1: caretos.
0: Rock in... E é bem, caretos, vai ser incrível. Caretos, adoro. Aliás, caretos, olha, hoje, que é dia do burro, não é? Caretos tem esta versão do Sebastião Antunes.
2: Era mil uma burra, que era massa, que era brava, toda bem parecida, mas a burra não andava.
0: É sempre incrível. Portanto, a festa vai ser grande. Passatempos@rfm.pt. Trata dessa situação. Já soou o alarme.
1: Já sabes o que é que tens que fazer, hein?
0: E olha, como diz o David Fonseca, não tens nada a perder. Mandas o e-mail pá, e depois esperas por um contacto da nossa parte.
1: É que não tens mesmo nada a perder e podes ganhar 5 bilhetes para o último dia do Rock in Rio Lisboa. Vai que é teu, vai que são teus neste caso.
0: E depois encontramos-nos por lá, RFM, a rádio oficial, e estamos sempre contigo a fazer a festa no Rock in Rio.
1: Para já, David Fonseca, na tua RFM.

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1: Grandes músicas na RFM, aproveita bem o teu fim de semana. Um fim de semana que vai ter amanhã um evento espetacular. Se quiseres participar, se estiveres na zona de Lisboa, é a terceira edição do Mexer Contra o Cancro.
2: Vai ser no Centro Desportivo Nacional do Jamor, entre as 9 e as 6 da tarde. Participa, vais ter um dia cheio de coisas. Vais mexer-te contra o cancro. Eu acho que é uma excelente forma também de nos juntarmos a esta causa. Que, ou porque conhecemos alguém, ou porque é da nossa família, acaba sempre por nos tocar.
1: É um evento organizado pela Liga Portuguesa contra o Cancro. Tem como objetivo angariar fundos para bolsas de investigação em Oncologia. Eu acho que, se puderes, amanhã passa no Jamor. É das 9 da manhã às 6 da tarde. Podes não ir o tempo todo, podes sair lá um bocadinho e fazes a diferença.
2: Nós somos meninos para passar por lá de manhã antes do espetáculo.
1: Olha, por acaso, no fundo é o aquecimento para o nosso espetáculo. E daqui a pouco vamos aos resultados da Insta Battle.
2: Bora,
1: que vai ter influência no espetáculo da manhã.
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0: O Nuno Ribeiro na RFM com Longe. E eu acho que devíamos aproveitar esta banda sonora bonita para falar aqui de uma mensagem que o meu ouvinte nos mandou. Mas daqui a bocadinho eu já vou dizer que mensagem foi esta.
1: Nós temos é que tratar desta situação agora. Insta Battle! Fight! Vamos tratar da Insta Battle.
0: Que é que
1: hoje
0: foi?
1: Era o dia decisivo. Quem ganhasse, ganhava a semana. E quem perder vai ter de fazer uma consequência amanhã no espetáculo da RFM.
0: E é? Quem ganhou?
1: Posso dizer-te que não foi esta.
0: Temos vencedora. Temos grande desafio amanhã.
1: Eu escolhi Tiago Tencourt, mas apenas 44% dos votos contra a música. A Catarina arriscou, porque a Catarina escolheu uma música que acabou de estrear. Saiu hoje,
0: aliás,
1: a música.
0: Aliás, ontem tivemos já assim um cheirinho desta música. Os Calema tiveram aqui a tocar na sala de produção da RFM e foi incrível. E eu pensei assim, ok, é isso, esta música é incrível, vou ganhar.
1: 56% dos votos. É a nova música dos Calema. Se nunca ouviste, levanta bem o volume do rádio.
0: Chedama, não perder agora mesmo.

0: É uma grande música, por acaso. A tua sorte é essa, que esta música ganhou. É nova do Escalema com a Lauana Prado. E eu acho que esta é a música que vai pôr o Escalema em grande no Brasil.
1: Eu também acho que sim. Outra coisa que também vai ser em grande é a tua entrada amanhã no grandioso espetáculo É Este RFM. Isto então, porque, como tu perdeste a semana, tenho um desafio para ti. Estás assustado, não é?
0: Qual é? Esse é aquilo que tu já vinhas...
1: Muito simples. O que tens que fazer é... Quando subires ao palco do Sagres Campo Pequeno, vais ter que cumprimentar o nosso querido público com um... Boa noite, Porto! Tendo em conta que estamos em Lisboa, quero saber, quero muito ver as reações do nosso público.
0: É logo para me deitares aos leões,
1: boa
0: não é?
1: Noite, Porto! Queres treinar já?
0: Não, deixa estar. Portanto, se amanhã fores ao espetáculo, não estranhes, está bem? É só... Ai, cheira-me que você vai logo.
1: Não vais nada. Ou seja... sabes que aqui em Lisboa o pessoal é pacífico. Quanto muito vamos olhar assim para o lado e pensar assim, mas o que é que ele disse? O que é que foi isto?
0: Está maluquinho. Olha, pifou de vez.
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0: É, no fundo estou a dar uma da Whitney Houston, porque ela concerta aqui em Lisboa. Boa noite, Madrid! É exatamente a mesma coisa.
1: Onde tu foste, as tuas memórias.
0: Eu sou a Whitney desta rádio,
1: és
0: está
1: um
0: tudo
1: elefante.
0: Certo.
1: Tens uma memória.
0: Ai, amanhã espetáculo no Campo Pequeno, contamos contigo. Daqui a pouco, ficas é com a Inês e com o Rodrigo.
1: Catarina Figueiredo e Daniel Fontoura, amanhã contigo no Sacos de Campo Pequeno também.
0: Canerdos!
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1: Olá, sou Ana Paula Santos, notícias na RFM. Indemnizações fora de questão em caso de voos cancelados por falta de combustível. A Comissão Europeia adotou hoje orientações que proíbem a aplicação de taxas adicionais sobre o preço dos bilhetes e excluiu o pagamento de indemnizações aos passageiros com voos cancelados devido à escassez de querosene. Em Bruxelas, a Ministra do Ambiente recusou que o Governo vá para já recomendar teletrabalho ou redução de viagens de avião, tendo em conta a crise da energia. Na próxima segunda-feira, o litro de gasóleo deverá ficar 9 cêntimos mais barato. Já no caso da gasolina, a redução deverá ser de 2 cêntimos por litro. Foi operado e está a evoluir de forma positiva ao militar que sofreu um acidente durante o curso de paraquedistas em Tancos. Está internado no Hospital de Leiria. A Diocese do Porto esclarece que não recebeu qualquer denúncia, garante que tudo fará para descobrir a verdade e aplicar as normas do direito canónico. É a reação à notícia do Correio da Manhã sobre alegadas orgias gay em casas paroquiais.
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5: Estás a ouvir o Mundo Ideal, Inês Andrade e Rodrigo Gomes. Estamos juntos até às 4 da tarde contigo. Isto vai ser uma tarde super bem disposta. Porque hoje eu estou sem filtro. Cuidado comigo.
6: Eu não sei se vai ser uma tarde super bem disposta. Será se a Inês Andrade me pedir desculpas publicamente?
5: Aí, então... Já me puseste aqui num caminho apertado.
6: É que ela está tão sem filtro que há bocado foi uma besta quadrada ali no corredor.
5: Vou ter que pedir desculpa.
6: Vai, vai.

0: 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Inês Andrade e Rodrigo Gomes, este é o Mundo Ideal. Estamos juntos até às 4 da tarde. E temos aqui um problemazinho entre nós os dois. Melhor tu a explicar.
1: A Inês vai ter que pedir desculpa. Eu tornei-me naquela pessoa que nunca esperei vir a ser.
0: Então.
1: Que é aquela pessoa que traz
0: rancoroso.
1: Não, isso não. Que traz cápsulas de café de casa para não gastar dinheiro no café aqui da máquina.
0: Uhum.
1: E aqui estava eu a passar com a minha cápsula e disse à Inês: vou beber um café. E a Inês disse: eu também vou, preciso mesmo. E eu dei-lhe a minha cápsula e disse: então toma.
0: Estás a contar mal a história.
1: Então, conta lá tu bem a história.
0: Então imagina, está tudo certo, mas não contextualizaste, porque tu estavas a gozar, estavas a dizer coisas a brincar. Portanto, eu achava.
1: Tipo o quê?
0: Estavas a dizer assim: como é que vais para o Grandioso amanhã? E tu: vou a pé, vou às 8 da manhã, vou a correr. Estavas a falar a gozar.
1: Disse na perta.
0: Importa sim, e eu achava que.
1: O assunto do café era uma conversa paralela e eu disse:
0: não, eu achava
1: Inês,
0: que.
1: Se precisas mesmo do café, está aqui uma cápsula. E a Inês achou que eu lhe estava a dar a cápsula para ela me buscar um café a mim. E disse: eu não sou o teu cão, não vou buscar café para ti. E eu: pá, eu estava-te a dar a minha cápsula, a minha única cápsula, a minha preciosa cápsula, para tu usufruir de um café porque precisas mesmo.
0: Mas tu tens de pôr qualquer coisa em rodapé
1: na testa
0: a dizer assim: estou a falar a sério, estou a gozar. Porque eu não consigo decifrar, imagina, já são. Vá, muitos meses contigo, mas eu às vezes não consigo, estás a perceber?
1: Eu sei que ainda não havia um pedido de desculpa.
0: Olha, é tu sabes que eu me importo contigo, eu trouxe uma coisa para ti.
1: Ah, a Inês está a abrir um saquinho. É um Nhecos.
0: É para tu experimentares.
1: Uma cerveja sem glúten.
0: Sim.
1: Isso é incrível.
0: Pronto, assim o meu pedido de desculpa fica assim com algum impacto. O que é que achas?
1: Isto foi uma conversa que tivemos no outro dia. Porque, pronto, eu nunca provei uma cerveja sem glúten e a Inês trouxe uma cerveja.
0: Ficas
1: sem
0: menos embuchado, que é ótimo.
1: Pô, se calhar vou já beber isto.
0: Portanto, olha, se quiseres.
1: Mas isto não
0: um
1: é sem álcool, é só sem glúten.
0: Exatamente, não sei se podemos estar a falar de bebidas a esta hora.
1: Não estamos a fazer publicidade,
0: não,
1: só
0: não,
1: estou
0: não.
1: a dizer que vou beber uma cerveja em direto.
0: Exato. Inês Andrade e Rodrigo Gomes, este é o Mundo Ideal. Agora com uma grande música super inspiradora para aproveitar na RFM. 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

0: É uma grande música e por isso é que toca na tua RFM. Faz uma ótima viagem, neste momento 1:19, estás connosco neste Mundo Ideal. Rodrigo Gomes e Inês Andrade. Há pouco eu tive que pedir desculpa ao Rodrigo porque não fui muito querida com ele. Ele diz que eu fui uma besta e até concordo, fui um bocadinho besta. Mas estamos aqui a esquecer de coisas importantes, que é: eu não acordo e sou besta. Eu naturalmente sou uma pessoa querida. Todas as pessoas que me conhecem sabem que eu sou querida. Às vezes um bocadinho bruta, mas eu sou querida. E porquê que eu fui besta? Porque a primeira coisa que o Rodrigo disse quando me viu foi: estás com varicela?
1: Pá, porque a Inês está aqui hoje com umas calças de ganga às bolinhas.
0: As pessoas agora achavam que eu estava com acne, ponto número um. Pronto, mas eu estou com umas calças às bolinhas. E tu não podes ser essa pessoa, mas cruel. Não,
1: mas qual cruel? É só cruel. Para te rires, é só para bem dispor.
0: Não tem graça.
1: Está bem, pronto.
0: Portanto, vá, quero o meu pedido de desculpa, se achas hoje.
1: Desculpa, Inês, por ter ofendido as tuas calças de ganga.
0: O que é que tens para me dar?
1: Há bocado ofereci uma cápsula de café à Inês, ela rejeitou, é pá, já foi.
0: Ai, absolutamente nada. É muito isto. Daqui a bocadinho chegamos ao Que Barulho é Este na RFM. Continua desse lado que ficas com a RFM, muito bem.

0: Estás com a RFM e com as grandes músicas, também connosco, Rodrigo Gomes e Inês Andrade. Este é o Mundo Ideal, até às 4. Estamos aqui contigo e queremos muito dar-te daqui a pouco 750€.
1: É o que barulho é este na RFM.
0: É com 121 no coração do bairro, para melhores o aconselhar. É já daqui a pouco, fica atento. Agora, Benz and Boone.

0: 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Inês Andrade e Rodrigo Gomes, este é o Mundo Ideal. E vamos lá saber se tu queres ganhar 750 euros. Eu tenho a certeza que sim, é uma ótima forma de começar o fim de semana.
1: Olha, eu digo que já gostarava tudo este fim de semana. Olha, vamos mostrar-te o barulho e depois dizemos-te o número de telefone para onde deves ligar.
0: Exatamente, aqui vai. Que barulho é este na RFM?
1: 213814540.
0: Liga agora, boa sorte.
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0: Estás com a RFM quase de fim de semana, é tão bom ter esta sensação, não é? Estar assim a viver o diazinho, a pensar, estamos quase de férias. Estamos juntos neste Mundo Ideal, Inês Andrade e Rodrigo Gomes. Está na hora, nós prometemos, nós entregamos.
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2: Fernando Felício, ao telefone. Tudo bem, Fernando?
3: Tudo bem.
2: Se por acaso já ouviste o nome Fernando Felício várias vezes, é porque o Fernando já é um profissional do que barulho é este. Tu tens que explicar ao mundo como é que tu consegues as chamadas, Fernando.
0: Diz lá.
3: É estar atento e estar sempre a ouvir e carregar no botão.
2: Mas olha, tu sabes quantas pessoas estão sempre atentas, sempre a ouvir e sempre a carregar no botão, Fernando Felício?
0: E não conseguem, Fernando Felício. Mas também imagina, o segredo é a alma do negócio e isto é um negócio para o Fernando, portanto ele não vai contar, não é? Olha, Fernando, vamos lá jogar, porque eu sei que ficas sempre um bocadinho tenso com esta situação de jogar e ligar e nananã. Portanto, que barulho é este na RFM? E agora tens 15 segundos para dar o teu palpite.
3: Eu acho que é escovar os sapatos.
0: Escovar os sapatos. Vamos lá ver se esta resposta está certa. Novo barulho.
2: Fernando Felício, tu és homem para engraxar os teus próprios sapatos?
3: Eu tenho que engraxar mesmo, se ninguém.
0: Estamos a jogar para 750
3: euros. Há quem engraxa sapatos, sou adulto.
0: Vamos lá ver se está certo. Oh, Felício, não foi desta, meu homem. Olha, mas ficas a saber que daqui a exatamente uma hora voltamos a jogar, portanto, junta-te a nós. Estás com a RFM com as grandes músicas. Isso nunca para aqui na RFM. Esta vais adorar. Boa viagem e bom fim de semana.

0: 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Lembro-me de ouvir esta música já sem namorar, dos Tribalistas, e nunca tinha namorado e pensava como é que é namorar na realidade, e aprendi um bocadinho com esta música. Lembro-me sempre disso.
1: Treinaste em algum boneco?
0: Não, nunca treinei. Treinei numa pessoa verdadeira, que foi a primeira pessoa que eu gostei.
1: Havia um truque quando éramos adolescentes que eu nunca fiz, aviso já. Mas que era um caroço de uma azeitona e uma chávena de café.
0: Ah, que? Mas é que sabes como é que as minhas amigas treinavam?
1: Como?
0: Com um copo com gelo lá dentro.
1: Pronto.
0: Agora com uma azeitona e com caroço é mais esquisito, não é? Por isso é que havia uns que davam assim uns beijos um bocado estranhos. Foi por isso! Inês Andrade e Rodrigo Gomes, vamos lá falar de coisas bem mais sérias, como ganhar 32.999€. É este o dinheiro que está dentro da mala do grandioso jogo da mala. Quantas mais as ligares, mais hipóteses tens de ganhar. 761-10-10-10. 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
1: Liga agora, 761-10-10-10. Vai que é tu.
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5: Olá, sou Ana Paula Santos, notícias na RFM. O antigo vice-presidente da Câmara de Gaia foi condenado a 8 anos e meio de prisão. O tribunal afirma ter a convicção segura do envolvimento de patrocínio de Azevedo nos factos e condenou hoje a 8 anos e meio de prisão pela prática dos crimes de corrupção agravada, prevaricação e branqueamento. O antigo vice-presidente da Câmara de Gaia já anunciou que vai recorrer da sentença. Porque tem um processo pendente em Portugal, o Tribunal da Relação de Coimbra recusou a execução do mandado europeu para entregar à justiça francesa Cédric Prison, é suspeito de matar 2 mulheres em Portugal. Se tiveres um voo cancelado devido à escassez de combustível, não vais ter direito à indemnização. A orientação acaba de ser adotada pela Comissão Europeia, que, por outro lado, proíbe a aplicação de taxas adicionais sobre bilhetes. O PS e o Chega aprovaram a criação de uma reserva voluntária das Forças Armadas. Foi um dos projetos-lei na área da defesa que passaram com votos dos dois partidos contra a vontade do partido do governo, o PSD.
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6: Estás a ouvir o Mundo Ideal, Inês Andrade e Rodrigo Gomes contigo até às 4.
7: Se és fã do bonitão Pedro Pascal ou da bonitona Sigourney Weaver, que já tem 76 anos,
6: ui,
7: e que a nossa colega Teresa Lage diz que está bem mais nova do que o Pedro Pascal.
6: É verdade, sim, senhora, concordo.
7: Passa no meu Instagram, Rod Gomes, já lá está o vídeo da minha aventura em Berlim, na apresentação do filme The Mandalorian and Grogu, uma aventura da Guerra das Estrelas.
6: E porque é sexta-feira, abrimos a nossa pastinha de CDs. É já daqui a pouco.

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1: 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Rodrigo Gomes e Inês Andrade, este é o Mundo Ideal e vamos abrir a nossa pastinha de CDs. Aqui o fecho já está aberto e vamos pôr a primeira de todas. É uma música que o Rodrigo tem aqui num CD pirateado. Aqui vai.
2: Eu tive esta música em cassete de vídeo, gravei da MTV, que eu tinha uma antena parabólica, ainda não havia tua vida de cabo. Passei da cassete de vídeo para uma cassete do carro.
1: Sim.
2: E assim que apareceu os CDs para gravar, meti esta canção no CD pirata.

0: E para, adorei.
1: E para desagrado de muitas pessoas, acho que cheguei a cantar esta música num karaoke uma vez.
0: Depende da altura da noite. Quando as pessoas já estão com os copitos, já nem ouvem nada, acham só divertido. Mas também nunca cantas assim tão mal. Tu também, sinceramente. Agora vou pôr um CDzinho meu, deixa lá ver. Se não, ele aceita.
1: Este é original, este a Inês comprou.
0: Achas que comprei? Tens a certeza.

0: vida e depois explode, não é?
1: É. 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Clap your hands. Olha, a sexta a entrar em ti. I like the way you
0: love. Mas com consentimento. I like.

0: Pronto, agora apareceu a minha mãe e disse: menina, pode pôr a música mais baixa, já agora.
1: A língua portuguesa é de facto maravilhosa, mas a música inglesa é muito mais fácil para as canções. Pois I é. Like the way you move é incrível. Agora imagina alguém gritar: eu gosto da maneira como te mexes. Tipo, não era a pior canção do mundo.
0: Era a pior do mundo, mas cantada pela Rosinha ninguém levava a mal, não é? Daqui a bocadinho na RFM continuamos este jogo que é a pastinha de CDs. Vamos abri-lo contigo. Se quiseres propor alguma, estás completamente à vontade nas nossas redes sociais. Aproveita com a RFM, agora uma grande música também.

0: Vozeirão de Luís Capaldi na tua sexta-feira. Inês Andrade e Rodrigo Gomes, vozeirão de Luís Capaldi, dá sorte. Não sei o que é que tu vais fazer hoje à noite, mas dá sorte. Inês Andrade e Rodrigo Gomes, este é o Mundo Ideal. Abrimos a nossa pastinha de CDs e encontramos pérolas musicais do melhor que há, como esta. Anastácia.
1: Olha, vai começar o Fama Show.
0: Era esta.

0: imagina, eu às vezes isto toca na rádio e eu estou no carro e eu, o mundo é meu.
1: Esta é outra daquelas coisas que eu estava a falar há pouco da língua inglesa. Que Anastasia é romântico, se fosse Anastácia ninguém ouvia.
0: Nunca sabes, olha a Anitta. Também é uma menina das histórias, não é? Olha agora, sente.

0: É impressionante como o nosso cérebro contém estas músicas todas.
1: São incríveis, são intemporais.
0: Olha agora. Bonito de se ouvir, bonito de se ver, porque tem também um videoclipe muito giro. Ficas a saber. Pomos mais uma? Vamos lá, esta.

0: Ai, sabes o que é que eu mais gosto nesta música? É que eu vi o videoclipe e elas têm maiôs muito giros. Maiôs. São muito giros.
1: A parte que eu mais gosto é aquela que eu não percebo uma sílaba. Bamboleca, assim que na Europa. Aê, bamboja, jamboleca, tipo ali.
0: Ai, este é o mundo ideal. Somos Rodrigo Inês Andrade.
1: É o mundo.
0: Pá, pedimos...
1: É o que temos. Este é o mundo que temos.
0: É o que temos. Mas há quem goste. Fica a saber.

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Estás connosco neste Mundo Ideal, Rodrigo Gomes e Inês Andrade. Pastinha dos CDs. Temos que pôr só a última para dizer adeus e para esta sexta-feira correr ainda melhor. Nada como um grandíssimo Michael Jackson.

0: Muito, muito bom. É que adorei.
1: É que é de uma subtileza esta música. É assim aquele groove sempre repetitivo.
0: Espetacular. Tal e qual como tu gostas, não é?
1: Mas contigo, a minha anca não resiste.
0: A minha anca não resiste. Eu vou fazer uma t-shirt e pôr isso.
1: A minha anca não resiste.
0: A minha anca não resiste. Ai, que bom. No mundo ideal, Rodrigo Gomes e Inês Andrade. É assim que tu vives a tua sexta-feira. E vem connosco agora para ouvir uma grande música também, assim com a Junica, que Rodrigo precisa para a sua anca não resistir. Bora lá.

0: RFM só grandes músicas. Inês Andrade e Rodrigo Gomes contigo neste mundo ideal. E não podíamos ir embora sem jogar. Não tarda nada ao stop.
1: Hoje é aqui contra o campeão, não é? Ah, não?
0: Hoje é contra mim.
1: Ah! Aqui contra o campeão. Opa, eu espero que quem só ouve o programa a esta hora perceba que eu estou só a brincar.
0: Já me perguntaram se eras convencido. E eu disse que não, para ouvir o resto do programa, para perceber que não. Tu és a ótima pessoa. Ora bem, se queres jogar contra mim, que é fácil, é o nível 1, 962-007-888. Mas também já fui pior, portanto, muita atenção é nessa hora.
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28: Quem vê caras não vê corações. Assim diz o velho ditado português, que é usado tantas vezes para nos alertar contra alguém. Mas é possível o raciocínio contrário, isto é, existem corações de ouro, bondosos e únicos, que se escondem por detrás de caras fechadas, de poucos amigos, como também se diz. O que importa é não julgarmos ninguém pela sua aparência e estarmos sempre disponíveis para acolher o outro. Já agora, vale a pena pensar nisto.
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0: Uma grande música, por isso mesmo toca na tua RFM. Inês Andrade e Rodrigo Gomes. Este é o mundo ideal. Eu até fico sem palavras com músicas tão intensas como esta.
1: É chato ficar sem palavras, porque agora vamos jogar ao stop. E é preciso saber palavras para ganhar ao stop.
0: E por cima sou eu que vou jogar, não é?
1: Estás a ver, Guilherme? Os teus vai ser canja.
0: Ai,
2: vamos ver.
1: Já temos ao telefone o Guilherme, que vai dar uma pequena tareazinha daquelas
0: antigas. Fica-te mal dizeres isso. Fica-te mal, porque eu ando a jogar nas férias ao stop com o meu marido. E portanto, quem me dá tareias é o meu marido.
1: Pronto, ficámos a saber.
2: É muito fácil quando estamos a assistir.
1: Olha, a letra T.
3: O T de tudo.
1: T de tudo, muito bem. Começamos com uma fácil. Números.
3: 3.
0: 30.
1: Correto. Instrumentos musicais.
2: Tambor.
0: Tumba.
1: Tumba. Tumba.
0: Para ti, Rodrigo.
1: A Inês fez-me um gesto feio.
2: Tumba.
0: Tu não me denigras a mim.
1: Tu não denigras.
0: Não podes denegrir a minha imagem.
1: Peças de roupa com a letra T.
2: Travesseiro. Não sei se pode mais.
0: Oi?
1: O que é que disseste?
2: Travesseiro.
1: Isso não é uma peça de roupa.
0: Mas merece ser vestida, não é?
2: Veste uma almofada?
1: Ai, uma peça de roupa para uma almofada.
0: Não.
1: Oh, Guilherme.
0: Não.
1: Entre tu e a Inês, que chamou tumba a uma tuba. Vai, já foste, tu Inês, peça de roupa.
0: Top, okay. Top.
1: Top, top, este programa está top. Partes do corpo.
2: Está top.
0: Já estou jurada a rir. Espera, eu já estou desconcentrada, é o quê?
2: Partes do corpo.
0: Ah, já sei. Dá-me. Vá, não sabes, Guilherme, siga.
2: Passo.
0: Tronco, vamos embora. O que é que tu queres mais? É uma tumba? Okay. Eu dou-te, anda.
1: Mas o que é? Consegues descrever uma tumba, Inês?
0: Enganei-me a dizer. Mas...
1: É que tumba existe.
0: Mas eu
1: mas não é uma tumba.
0: É para soprar, assim. Tipo fuvuzela.
1: Coisas para meter na pizza com T.
2: Com tomate.
1: Pá, o Guilherme, acho que vais ter que cantar.
2: Opa, mas tem na última.
1: Ora, tu cantas para a Inês enquanto a Inês toca na sua tumba.
2: Toma aí. Então vá. Não sou forte como eu pensava.
0: Eu não aguento, eu saio daqui a chorar. Eu saio todos os dias daqui a chorar. E pronto.
2: Por acaso pensava que iam dar os bilhetes do Rock in Rio, que eu concorri no passatempo de há pouco, mas pronto.
0: Olha,
1: já foi bom. Estávamos a ligar para isso.
0: Olha, Guilherme,
2: olha,
0: mas ficas com o Bad Bunny, olha-me este sonero. Olha.
2: E fico, obrigado.
0: Tu me perguntou se tu tinhas vontade.
2: Não fico mal.
0: Amanhã na outra. Ei! 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

0: sei, olha, nem sei descrever, nem tenho palavras, não tenho nada para te dizer.
1: Foi um regabof. Pior palavra de sempre.
0: Pior do mundo. Ah, Inês Andrade e Rodrigo Gomes, voltamos na segunda-feira a partir da 1 da tarde. Agora tens Hélder Tavares e Catarina Moreira. É mais um Tá Bonito. Um grande beijinho para ti.
1: Beijinho, bom fim de semana.
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3: Olá, Zona Paula Santos. Um peregrino morreu atropelado por um comboio na zona de Coimbra. A linha do norte está cortada. O acidente aconteceu perto das 2:15 da tarde. Um peregrino na casa dos 60 anos foi colhido mortalmente por um comboio na passagem de nível de Loreto, nos arredores de Coimbra. A circulação de comboios na linha do norte está suspensa para averiguações por parte das autoridades. Informações confirmadas à RFM pelos bombeiros da cidade e pela CP. O antigo vice-presidente da Câmara de Gaia foi condenado a 8 anos e meio de prisão pela prática dos crimes de corrupção agravada, prevaricação e branqueamento. Patrocínio de Azevedo já anunciou que vai recorrer da sentença. Antivírus, as autoridades espanholas dão conta de um caso suspeito em Alicante. Trata-se de uma mulher que esteve no mesmo voo que um doente que acabou por morrer em Joanesburgo após viajar no navio de cruzeiro. Vitória francesa na primeira etapa da Volta à Itália em bicicleta. Paul Magnier é o primeiro a vestir a camisola rosa. António Morgado é o melhor português da geral em sexto.
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6: Então, muito boa tarde. Tem uma ótima sexta-feira com a RFM. A partir deste momento, está bonito com Hélder Tavares e Catarina Moreira. Sextou, não é?
7: Sextou!
6: E bom, daqui a pouco temos de falar sobre o nosso almoço de hoje, não é?
7: E sobre a nossa viagem, que nós hoje viemos de Porsche. Eu vou gritar isto ao mundo o dia todo.
6: Já lá vamos. Primeiro ouves Machine Gun Kelly no arranque, chama-se Cliché.

0: Nossa casa com o Tabnete, Helder Tavares e Catarina Moreira nesta tarde de sexta-feira e numa sexta-feira que se pretende que seja sempre muito animada, não é?
1: Ai, a nossa já começou muito animada.
0: E começou porquê? Conta lá, minha querida.
1: Então é assim, eu e o Helder Tavares fomos almoçar Sim. com o grande, gigante Paulo Sérgio. Ex-jogador de futebol, atual verdade. Comentador da DAZN, uhum. que foi nosso convidado aqui no Tá Bonito.
0: É verdade, já foi
1: Fernando
0: nosso convidado.
1: Meira, e estava aqui prometido um almoço que o Helder ia deixando de cair.
0: Eu ia deixando de cair, a culpa foi minha. O Paulo Sérgio já me tinha dado o toque já há algum tempo para combinarmos um almocinho ou um jantarinho, nós os três, portanto, eu, Paulo e tu, Catarina. Sim, temos que combinar. Acontece que nunca mais lembrei.
1: Pois é, verdade, e fica-te muito mal porque não era só o almoço que estava em causa. Estava também em causa conhecermos um restaurante de Sim. uma ouvinte do Tá Bonito.
0: É,
1: aliás,
0: sim,
1: de uma ouvinte do Helder e da Catarina já de outros tempos.
0: É,
1: não é?
0: Sim, sim.
1: De outros programas e de outras andanças.
0: Sim, sim.
1: E aconteceu, fomos almoçar num sim. ótimo restaurante, Retasco.
0: Retasco.
1: Muito bem recebidos e. E Paulo Sérgio é das pessoas mais divertidas que eu conheci nos últimos tempos.
0: Ele é muito divertido, é muito engraçado e deixa-nos aqui à porta da rádio no seu Porsche e portanto nós estamos loucos com isto.
1: Sim, o Paulinho está-nos a ouvir neste momento e é assim, Paulinho, mal entramos, disseram-nos logo aqui, ai, vocês hoje vieram de Porsche. Logo, eu sabia que isto ia ser o tema.
0: Diz que és pobre sem dizeres que és pobre.
1: Logo, ninguém espera nada de nós. Do Helder, espera uma trotinete. De mim, espera um TBDE. Quer dizer, nós vimos dentro de um Porsche, as pessoas ficam
0: E hoje decidimos surpreender esta malta, porra.
1: Olha, se quiseres ver a nossa foto do almoço com o Paulo Sérgio, podes ir ao Instagram do Paulo Sérgio, Paulo80Sérgio. Tirámos uma belíssima foto.
0: Mas olha, ainda bem que tu te mexeste, porque deixa-me dizer-te, Catarina Moreira, que grande almoço.
1: Isso foi
0: que
1: grande muito almoço. Bom, não foi?
0: Foi tudo incrível.
1: Que pena termos trabalhado, não é?
0: Não é?
1: Ainda lá estava.
0: Olha, vi tinto pela primeira vez. Não, já tinha provado tinto, mas tinto bom, gostei
1: muito. Ah, foi.
0: Porque dizem que para, sei lá, habituares o teu paladar ao tinto tem que ser um bom vinho tinto.
1: E o nosso era muito bom. Os nossos, que nós bebemos bem. Enfim, não vamos dizer que isso também vocês não têm que saber tudo. Sabem o que sabem e pronto.
0: Sabem o que sabem, exatamente. Tenha um bom regresso a casa com o Tabnete. Vamos a essa entrada de fim de semana a fazer-se agora com ela. Anne Langley, chama-se José em Texas. Logo depois, à toa com o Luís Trigacheiro.

0: casa com o Tamnitz, o Hélder Tavares e Catarina Moreira contigo. Atenção que tu e quatro amigos vão poder ir ao Rock in Rio à Pala da RFM. Pois é, é que ao longo da semana vamos estar a oferecer convites sempre para um dia diferente. Tal tem acontecido desde a segunda-feira. Catarina Moreira, aliás, hoje vamos oferecer bilhetes para que dia?
1: Para domingo, dia 28 de junho, o dia de 21 Savage, Central Cee, Rema e etc. E o que é que tens de fazer?
0: O quê?
1: Enviar um e-mail para passatempos@rfm.pt, uhum, com a mensagem: vou levar 4 amigos ao Parque Tejo com a RFM.
0: Ah, só isto?
1: Só isto, facílimo.
0: Ah, impressionante. Atenção que o mail não é para ser enviado agora, ok? Nós vamos daqui a pouco dar-te o sinal, porque primeiro tens de ouvir um alarme. Só depois de ouvires o alarme é que podes sim enviar um mail para passatempos@rfm.pt dizendo o quê?
1: Vou levar 4 amigos ao Parque Tejo com a RFM.
0: Fica atento à emissão do Tabnet se quiseres colar estes 5 convites para o Rock in Rio Lisboa. Atenção que já se queira ouves Gabriela. Primeiro temos os 4 e meia.

0: Chama-se Gabriela, bom regresso a casa com o Tamneto. A tarde de sexta-feira, atenção que na próxima quarta-feira podes ganhar uma grande quantia no grandioso jogo da mala. Queria saber o valor, mas entretanto o papel caiu.
1: São 32.999 euros, acho eu.
0: Eu diria que sim. Atenção que podes participar a qualquer momento e a forma de participação esta é muito simples.
1: Basta ligares o 761 10 10 10. O custo da chamada é de 1 euro mais IVA. O prémio é entregue em cartão e quantas mais vezes participares, mais hipóteses tens de ganhar.
0: Se receberes uma chamadinha quarta às 9:15, só queremos que atendas e que digas o valor que está lá dentro em euros.
1: 32.999 euros.
0: Daqui a pouco temos David Fonseca.
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33: 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Atenção que a segunda circular em direção ao Benfica está com paragens entre o aeroporto e Campo Grande. No sentido inverso, há demora entre a Luz e o Radar e a ponte 25 de Abril em direção à Almada a complicar a partir de Campo Lide. Já à norte, há abrandamentos na VCI em direção à Rábida entre Bom Joia e A3 e mais à frente entre a Perlada e a ponte. No sentido contrário, há demora entre Canidelo e a Boa Vista. A Avenida AEP com paragens nos dois sentidos e há três demorada no final para a VCI. Vamos ao tempo para amanhã.
34: 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Está farrujo que está e no fim de semana não vai ficar melhor. Chuva e aguaceiros amanhã para todo o país. Domingo aguaceiros mais fracos, mas fim de semana molhado com certeza. O único local que safa é mesmo o Funchal, com o céu pouco nublado. Se puderes ir lá passar o sábado, excelente.
33: Sim, senhor, se não puderes e tiveres bilhete para o grandioso espetáculo este, amanhã estamos juntos, vai?
34: Sim, no campo pequeno.
33: Tal e qual, falamos sobre isso daqui a pouco. Primeiro temos o David Fonseca.
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0: horário é esse, fica ligado à RFM. Catarina Moreira, se houvesse assim um horário, acredito que tu faças isso também com muita facilidade, não é?
1: Ai, sim, sim. Eu tenho um horário para não ter mais preocupações.
0: Qual é o horário?
1: Nem atendo chamadas.
0: Qual é o horário?
1: Eu a partir das 7 da tarde.
0: Ah, que é quando...
1: Que é quando sai daqui.
0: Sim.
1: Acabou. Pá, em princípio, se estiveres a morrer, não sou eu que te vou salvar. Pá, liga o teu.
0: Ouviram? Nós já vamos perceber se o horário das 7 também é o que recomendam os especialistas. Primeiro, Madison Beer.

0: Chama-se Bones, bom regresso a casa com o Tabnito, o Hélder Tavares e a Catarina Moreira por cá. Olha, estás pertinho de chamadas do teu chefe, assim, à tarde e mais horas? Aqueles e-mails que chegam já depois do teu horário de trabalho e que precisam de resposta urgente?
1: É sempre tudo urgente.
0: É, não é? Olha, o site da RFM tem lá uma informaçãozinha que pode, no fundo, ser a solução. É que, segundo especialistas em saúde mental, devias ter uma hora limite para lidar com preocupações. A Catarina Moreira tem uma hora em que, a partir dessa hora, já não atende nada, já não responde nada, está-se um pouco me animando, não é?
1: É isso mesmo, que é a partir das 7 da tarde quando acaba este programa. Deixem-me em paz.
0: Exatamente. Olha, Catarina Moreira, há uma hora em específico.
1: Segundo os especialistas.
0: E não é que tu estás muito próxima daquilo
1: pois
0: que
1: claro.
0: Eu
1: estou. Pois claro. Eu sou o quê? Eu sou uma especialista. De nada. E de tudo. Repara, aos anos que eu falo ao microfone, sim, eu acho que sou uma especialista de tudo e de nada.
0: Verdade, sim, senhor. Olha, então os especialistas dizem que a melhor hora para deixares de lidar com preocupações é mais ou menos a que horas?
1: 6:30 da tarde.
0: 6:30. Portanto, meia hora antes daquilo que é a tua hora. Mas imagina, 6:30 para ti não dá, porque tu estás aqui, não é?
1: É, Hélder, eu aqui ainda tenho que lidar com o aluno, tenho que lidar com vós, que são, vocês são uma preocupação para mim. Mas a partir de... Mas é mais coisa, menos coisa. Porque assim, nós despedimos aí por volta das quê? Das 6:45. É, eu dou ali uma tolerância de 15 minutos para o caso alguém se tenha esquecido de me preocupar. Mas depois, a partir daí, silêncio.
0: Então, olha, devemos estabelecer aqui, já que os especialistas dizem 6:30 e nós 6:30 estamos a trabalhar, nós podemos implementar isto, que é, apesar de estarmos aqui a fazer o programa àquela hora, começarmos a deixar de responder aos bocadinhos, não é?
1: Não, eu acho que o programa devia mesmo acabar às 6:30. O Paulinho já tinha dito e bem que antigamente este programa tinha 2 horas e olha, nunca ninguém se queixou. Porquê? Porquê que mudaram? Antigamente era 2 horas e então não éramos todos tão felizes.
0: Era, não é?
1: Opa,
0: antigamente era aqui, começava às 4 e acabava às 6.
1: Não, era 6:08.
0: Ah, 6, aí é 8. Melhor. Que mel!
1: Vês, era um espetáculo. Olha, o Paulo não apanhava trânsito para a ponte. Eu acho que 6:08 era aqui um negocinho. Eu não sei se o diretor está a ouvir, mas por acaso estiver, eu acho que era pensar assim numa nova season aí para setembro ou para janeiro, sei lá.
0: Duas horinhas ainda por cima, era o que eles faziam.
1: Porque dizem que nós também não conseguimos ser competentes durante muito tempo seguido. E eu e o Hélder, de facto, não conseguimos.
0: Eu, para mim, testávamos 1 hora e meia.
1: Alguém tem que começar, não é? A inovar esta coisa dos 4 dias de semana de trabalho. Foram os Açores, porque não? 1 hora e meia de trabalho. Éramos nós.
0: Eu acho que sim.
1: 1 hora e meia bem dada, não é suficiente? Eu acho que é. Mais vale isso do que 4 mal dadas. É a minha sugestão.
0: Ai, bom regresso a casa.
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0: Está a comparagens entre o relógio e o campo grande. No sentido inverso, há demora entre a luz e o radar. E a ponte 25 de Abril em direção à Almada está com demora a partir de Campo Lide. Já a norte, a VCI em direção à Rábida está com abrandamentos entre Bom Joia e A3. E mais à frente, entre Via Norte e a ponte. No sentido contrário, há uma avaria a seguir à Boa Vista e na rotunda da AEP. O trânsito está condicionado desde Canidelo. A AEP que está com paragens nos dois sentidos. E a A3 demorada desde a circunvalação para a VCI. Vamos ao tempo para amanhã?
1: Está farrusco, está. E no fim de semana não vai ficar melhor. Chuva e aguaceiros amanhã para todo o país. Domingo, aguaceiros mais fracos, mas fim de semana molhado, com certeza. O único local que se safa é mesmo o Funchal, com céu pouco nublado. Por isso, se puderes ir para lá passar o sábado, excelente.
0: Sim, senhor. Vamos às notícias com a Ana Paula Santos.
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1: Olá, boa tarde. Miguel Arruda e a mulher vão a julgamento no caso do roubo das malas no aeroporto. A decisão instrutória do Tribunal de Instrução Criminal de Lisboa em relação à mulher do ex-deputado do Chega foi hoje conhecida. Segue para julgamento, acusada de receptação de objetos roubados. Já Miguel Arruda está acusado de 21 crimes de furto qualificado, 20 na forma consumada e 1 na forma tentada. Já circulam os comboios na linha do Norte, isto depois do corte motivado pelo atropelamento mortal de um peregrino numa passagem de nível dos arredores de Coimbra. Fonte da CP adianta à RFM que há atrasos significativos, mas

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1: Tem uma ótima sexta-feira com a RFM. Catarina Moreira, que horas são nesta altura?
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1: Fica atento, até porque daqui a nada vamos chegar ao Que Barulho é Este com o apoio da Centro 21 no coração do bairro para melhor o aconselhar. Primeiro toca Finn, Travis Scott.

0: sexta-feira, passam 6 minutos das 5. Está na altura de jogarmos ao Que Barulho é Este com a Century 21 no coração do bairro para melhor o aconselhar. E isto no que toca esta semana em particular tem sido fortíssima em barulhos, não é?
1: A dar barulhos?
0: Sim. Vamos ter um novo barulho, ok? Novo barulho, há também um novo montante. Catarina Moreira, vamos jogar para quanto dinheiro?
1: 1.010 euros.
0: Olha
1: que espetáculo, os mil eurinhos, assim é uma sexta-feira.
0: Era incrível.
1: Categoria.
0: Tudo o que tens de fazer é ouvir o barulho, com atenção, e logo depois ligar para cá através do 213814540. Volto a repetir, 213814540. Vamos lá então ouvir este novo barulho?
1: Vamos.
0: Atenção. Eita.
1: Que barulho estranho é este?
0: Pois é, anda lá, tenta a tua sorte. Via aberta a partir deste momento. 213814540. Agora temos a Sabrina Carpenter, chama-se Tears. Atenção que logo depois temos os Green Day. Ainda passa por cá a Ray. Bom regresso a casa com o Tavenit.

0: Sexta-feira, atenção, estamos em plena época de Kalima. Eles que têm músicas novas, que te querem mostrar em primeira mão. Aliás, ontem foi dia de um pequeno grupo de privilegiados ouvintes da RFM terem tido a oportunidade de ouvir estas músicas em exclusivo na sala de produção da nossa rádio. Aliás, já podes também ver o vídeo nas nossas redes sociais. Catarina Moreira, hoje é um dia para o país, mas também para ti, não é?
1: Ai, para mim. Eu fiz parte deste grupo de pessoas privilegiadas, ninguém me convidou, mas eu apareci aqui.
0: Pois foi!
1: Para ver a atuação do Escalema, porque sou muito fã do Escalema.
0: Sim.
1: Mas tu também podes ser um privilegiado agora, porque hoje é dia do país, do mundo, do universo, ficar a conhecer o novo single do Escalema.
0: Como é que se chama a música?
1: Olha, é um próximo passo ambicioso da dupla. Chama-se Xedama.
0: Xedama.
1: Xedama.
0: Xedama.
1: E conta com a voz da cantora Lauana Prado.
0: Sim.
1: Que é, no fundo, um piscar assim de olho ao mercado brasileiro.
0: Ah, então olha, aumenta o volume do rádio. Está aqui o novo single dos Kalema. Chama-se Xedama. A tocar agora na RFM. Tem um bom resto a casa. Lauana.

0: Ele que muito em breve está em Portugal. Ele que venha, Benito.
1: Anda, Benito. Estamos à tua espera.
0: É isso mesmo, 5h23 nesta altura. 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Há um acidente na A1, sentido Lisboa-Porto, antes do acesso a Santarém, com corte de via direita. Há paragens na segunda circular em direção a Benfica, entre o aeroporto e o Campo Grande. No sentido inverso, também paragens entre a Luz e o Radar. Há alguma demora no IC19 em direção a Sintra, entre Alfragide e o Palácio. E mais à frente, um acidente a registar em Paiões e Rio de Moro. E a ponte 25 de Abril em direção à Almada está com demora a partir de Campo Lide. Já no Porto, a VCI em direção à Rábida está com abrandamentos entre Bonjoia e A3 e mais à frente entre Prelado e Canidelo. No sentido contrário, há uma avaria a seguir à Boa Vista e na rotunda da AEP o trânsito está condicionado desde Canidelo à Avenida AEP, que está com paragens nos dois sentidos, e a A3 demorada desde a circunvalação para a VCI. Catarina, como estamos de tempo para amanhã?
1: 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Meus amigos, está farrusco e no fim de semana não vai ficar melhor. Chuva e água seca amanhã para todo o país. Domingo, aguaceiros mais fracos, mas fim de semana molhado com certeza. O único local que safa é mesmo o Funchal, com o céu pouco nublado. Por isso, se puderes, vai para lá.
0: Sim, senhor, daqui a nada, que barulho é este na RFM? Antes, ainda ouves a nova dos Mumford & Sons.
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0: Chegarmos ao Que Barulho é Este com a Century 21, no coração do bairro, para melhor o aconselhar.
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0: Olha, da última vez que nós demos o barulho foi antes de um fim de semana prolongado. Não é prolongado neste caso em particular, mas um fim de semanazinho a começar com 1000 euritos, não era mau, não é?
2: Se calhar prolonga-se com 1000 eurinhos na conta.
0: Olha, isso.
2: Tira-se a segunda-feira.
0: Exato, vamos lá ver se prolonga não. Muito boa tarde, como te chamas?
3: Mariana Penedo.
0: Mariana quê?
2: Penedo.
3: Penedo.
0: E és de onde?
3: Da Albufeira.
2: Está bom tempo aí?
3: Está, mais ou menos. Agora está a chover.
2: Ah, ok.
0: Está a chover?
2: É que assim fico menos triste.
3: Sim. Olá. Agora começou a chover.
0: Aqui ainda não chove.
2: Pois.
0: Portanto, pois. Sobretudo aí numa zona em que a maior parte das vezes está sol, toma lá.
2: Eu acho que vai chover para o país inteiro este fim de semana, por acaso.
3: Olha, mas está bom na mesma.
0: É?
2: Está bom na mesma.
3: Pronto. Sim, logo está sempre bom.
0: Menos mal. Olha, o que é que fazes da vida?
3: Eu trabalho com a minha mãe. Nós falámos uma semana passada.
2: Eu lembro-me.
3: É
0: engraçado, porque imagina, eu lembro-me dela porque ela deu a mesma resposta que eu trabalho com a minha mãe, mas já não me lembro o que é que tu fazes no trabalho da tua mãe.
2: Pois nem eu.
3: Sim, é uma loja de molduras aqui em Alcântara.
2: Uma loja de molduras.
0: Molduras.
2: Exatamente.
0: É impressionante. Olha, estás confiante no que toca a este novo barulho?
3: Sim, ouvi agora o barulho pela primeira vez, vamos ver.
0: Okay. Isso mesmo. Olha, vamos novamente passar o barulho, logo depois podemos tomar o palpite em 15 segundos, está bem?
3: Ok.
0: Boa sorte, Mariana.
3: Obrigada.
0: Contamos tudo, de que barulho se trata?
3: Eu penso que sei de limar as unhas.
2: Limar as unhas.
0: Limeite da unhete.
2: Limeite da unhete. Por acaso era uma coisa que eu precisava de fazer, que eu vou com as unhas, que é uma vergonha para o espetáculo.
0: A sério? Não vais ter tanto. Não arranjaste as unhas?
2: Não.
0: Porque não te apeteceu?
2: Não. Peço muitas desculpas a toda a gente que vai amanhã de propósito para ver a minha unha. Mas eu não limei, não pintei, não arranjei.
0: E a dos pés, costumas tê-las pintadas?
2: As dos pés, eu vou-te explicar. As dos pés eu arranjei há uns tempos.
0: Okay,
2: já está um bocado a sair. Então está uma espécie de uma manicure francesa na pontinha, que ainda tem verniz. Mas uma vestida é até aos pés. Também ninguém tem que viver os meus pés.
0: Também é verdade, senhor.
2: Metam-se da vossa vida.
0: Mas vais de saltos para lá?
2: Vou só para lá, não. Vou calçar os saltos lá, que eu também não fiz mal a ninguém.
0: Ah, ok. Portanto, na noite não vais de saltos,
2: não
0: é?
2: Na noite não sei, porque como tem dress code, eu não sei. Eu ainda vou pensar.
0: Mas pensa assim, na noite também ninguém vai ver os teus pés, não é?
2: Ai, de quem? Também. Venho para aqui ver os meus pés.
0: Estou a imaginar alguém com a lanterna.
2: Quero ver as unhas da Catarina. Não. Quietinhos.
0: Oh, Mariana.
3: Já estou a ver tudo.
0: Então, o que é que tu estás a ver?
3: Olha, estou a ver que não aprende nada, não.
0: Nós gostamos de fazer uma boa conversa de sala.
2: Sim.
0: Não nos conheces?
2: Para criar suspense?
0: Claro. Olha.
2: Tinhas razão, Mariana.
0: Exato, tinhas razão.
2: Não há dinheiro para ninguém.
3: Pois.
0: Olha, obrigado por teres participado. Tenta mais vezes, que já percebi que pode ser que voltemos a falar.
2: Pois, claro.
3: Sim, eu vou tentar mais vezes.
0: É isso, um beijinho.
2: Beijinhos.
3: Beijinho, bom trabalho.
0: Obrigado, tchau. Fica atento à próxima tiragem. Hoje já não temos mais, para não?
2: Hoje já não temos mais, não. Pronto. Já demos o que tínhamos a dar.
0: Então, olha, tenta a tua sorte segunda-feira, bem cedo, no café da manhã.

0: Bento e com João Rodrigues dos Santos.
1: Eles que te dão dicas de como gerir o teu dinheiro e também o teu orçamento familiar. Vamos ao episódio de hoje.
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3: João, há quem faça seguros e depois nunca mais pense neles. Isto aqui é um problema ou podemos mesmo dar esse assunto como resolvido durante anos?
4: Sim, é mais comum do que parece mesmo. Muitas pessoas fazem um seguro e assumem que está tudo tratado para sempre. Mas a vida muda e os seguros também deviam acompanhar essas mudanças. Por exemplo, mudar de casa, de carro ou até de rotina diária pode significar que a cobertura já não é adequada. Um seguro que fazia todo o sentido há 5 anos pode hoje estar desajustado da nossa realidade. E às vezes estamos a pagar por coberturas que já não fazem sentido, ou pior ainda, a falhar noutras que seriam essenciais. Uma boa prática é rever os seguros sempre que há uma mudança importante na vida. Um novo emprego, um filho, um crédito ou até uma alteração no rendimento. Não é só uma questão de poupar, é garantir que, quando precisamos, o seguro responde mesmo. O pior cenário, Inês, é pagar durante anos e depois perceber que não estávamos realmente protegidos. Por isso, uma revisão regular traz tranquilidade, clareza financeira e decisões mais conscientes e eficazes.
3: No fundo, João, ter um seguro não chega. É preciso confirmar se ele continua alinhado com a nossa vida real. Rever também é proteger e pode evitar muitas surpresas desagradáveis no futuro. Continuamos juntos no O Dinheiro Não Cai do Céu, aqui na RFM.
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1: Já a seguir, o trânsito, o tempo, logo depois as notícias com a Ana Paula Santos.
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1: 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Atenção que há um acidente que ainda se mantém no IC19 em direção a Sintra, em Paiões e Rio de Moura também, a causar fila desde que é luz. A alternativa é Crelo ou então A16, ok? Fica aqui a nota. A segunda circular em direção a Benfica está com paragens entre o aeroporto e Campo Grande. No sentido inverso, há demora entre a luz e o radar. Há também um acidente, aliás, uma avaria na Cril em direção a Sacavém. No Senhor Roubado, na via central, ainda assim a causar demora desde os túneis de Benfica e a ponte 25 de Abril em direção à Almada, demorada a partir de Campolide. Já à norte, há um acidente na VCI em direção à Rábida, na ponte do Freixo. O trânsito está muito condicionado entre a 20 e a 3 e mais à frente, entre a Perlada e a Furada. No sentido contrário, há paragens entre a Boa Vista e a 3. A Avenida AEP, que está com paragens nos dois sentidos, e a 3 demorada desde o nó da A4 para a VCI. Catarina Moreira, como é que estamos de tempo para amanhã?
0: Chuva e aguaceiros amanhã para todo o país. Domingo, aguaceiros mais fracos, mas fim de semana, no geral, molhado. O único local que se safa é mesmo o Funchal, com o céu pouco nublado.
1: Sim, senhor, vamos às notícias com a Ana Paula Santos.
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1: Olá, boa tarde, mau tempo. A Caixa Geral de Depósitos concedeu 803 moratórias de crédito até março. A Caixa fez hoje o balanço das moratórias, 803 moratórias de crédito concedidas a clientes particulares no valor de 84 milhões de euros e que foram concedidas até ao mês de março. Os lucros da Caixa voltaram a subir. Nos primeiros três meses do ano, o Banco Público lucrou 397 milhões de euros, mais 4 milhões do que no mesmo período do ano passado. Miguel Arruda e a mulher vão a julgamento. No caso do roubo das malas no aeroporto, o ex-deputado Chega responde por 21 crimes de furto qualificado, 20 na forma consumada e 1 na forma tentada. A sua mulher está acusada de um crime de receptação de objetos roubados. Um ciberataque afetou hoje mais de 9 mil instituições de ensino em todo o mundo. O ataque teve como alvo o software académico Canvas, utilizado nomeadamente em universidades e escolas dos Estados Unidos, do Canadá e da Austrália, e isto numa altura crucial de avaliações e exames.
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4: Boa tarde, bom regresso a casa. 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
4: 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Nesta hora arrancamos com Disco Lines e também Tinashe, chama-se No Broke Boys.

0: e Catarina Moreira por cá. Olha, primeiro dar os parabéns a Braga, que apesar de não ter ganho ontem o jogo e portanto ter chegado à final da Liga Europa, fez uma campanha incrível numa competição europeia, não é?
1: Uma campanha?
0: Sim.
1: Fez uma campanha, como assim?
0: Olha, chegou longe na Liga Europa, não é?
1: Ah, muito bem, gostei. Teve uma excelente prestação, é isso que o meu amigo está a dizer.
0: Exatamente. Vá, fez uma excelente prestação. Eu gosto de dizer que fez uma excelente campanha na
1: é que eu parecia político, eu estava tipo, o que é que está a acontecer? Não. Mas há eleições no Braga, eu não sei. Não há, continua o nosso caro amigo Salvador.
0: Exatamente. Mas olha, para falar em Braga, daqui a pouco temos uma sugestão de evento para acontecer muito em breve, não é?
1: E é em Braga.
0: E é em Braga, exatamente. Primeiro, toca isto.

0: São os Coldplay de Carne FM. Catarina Moreira, que horas são nessa altura?
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0: Sim, senhores. 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
0: Ouves agora

0: Alex Warren a tocar na RFM. Bom regresso a casa com o Tabonito. 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Atenção que a segunda circular em direção a Benfica está com paragens, é verdade ainda, entre o relógio e Telheiras. No sentido inverso há também paragens entre a luz e o radar. Mantém-se o acidente no IC19 em direção a Sintra, em Rio de Moro, com fila desde que é luz. A alternativa é a Crelo, ou então a A16. Há uma avaria na Crila em direção a Sacavém, no Senhor Roubado, em Via Central, a causar demora desde os túneis de Benfica e a ponte 25 de Abril em direção à Almada está com demora a partir de Campolide. Já a norte há um acidente na VCI em direção à Rábida. Atenção que isto acontece na ponte do Freixo. O trânsito está condicionado entre a 20 e a 3 e mais à frente entre a Perlada e a Furada. No sentido contrário há paragens entre Canidelo e a 3. Na Avenida AEP com paragens nos dois sentidos e a 3 demorada desde o Nova A4 para a VCI. Catarina Moreira, como estamos de tempo para amanhã?
1: 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Está farrusco, está aí no fim de semana, não vai ficar melhor. Chuva e aguaceiros amanhã para todo o país. Domingo, aguaceiros mais fracos, mas fim de semana molhado com certeza. O único local que se safa é mesmo o Funchal, com céu pouco nublado. Por isso, se puderes ir lá passar o sábado, excelente.
0: Se estiver a ficar atento, já sequer ouves Kiss Me and Mar. Logo depois temos Taylor Swift e ainda passam por cá os 4:30.
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0: Chama-se Kiss Me, é amar ou tocar na RFM. Boa tarde, bom regresso a casa com RFM. Há um ouvinte que mandou mensagem para o nosso WhatsApp. Isto porque na hora das 4 falámos sobre o Rock in Rio a dizer que tínhamos bilhetes. E ao ouvinte a dizer assim: não soltaram o alarme do Rock in Rio, não!
1: Porque nós somos assim, nós somos difíceis!
0: Não soltámos! Porque é o seguinte, vamos soltar agora. Porque no fundo isto é quando nos apetece, quando não, queremos.
1: Isto é a melhor estratégia de sempre, porque assim toda a gente fica a ouvir a emissão até ao fim. Ai, queres ir com 4 amigos ao Rock in Rio? Vais ouvir o Top Bonito até às 7! Pega lá! Se fosse fácil, estavam cá outros!
0: Verdade.
1: Não é?
0: É verdade, sim, senhor.
1: Sim mesmo.
0: Ora bem, dia 28 de junho vais poder ver 21 Savage, Central Cee, Rema, CeeLo Green e muito mais. Catarina Moreira, o que é que os ouvintes têm de fazer?
1: Tens de enviar um e-mail para passatempos@rfm.pt com a mensagem: vou levar 4 amigos ao Parque Tejo com RFM.
0: Sim, senhor. Ah, achavam mesmo que nós íamos passar o alarme às 4. Pois, enganaram-se.
1: Vocês sabem contar, não contem connosco.
0: Mas vá, nós também somos amigos e vamos soltar o alarme, não é?
1: Antes de irmos embora.
0: Antes de irmos, não é? Então atenção, se quiseres ir ao Rock in Rio Lisboa à Paula da RFM, prepara aí o mail, ok? Relembra lá mais uma vez:
1: passatempos@rfm.pt e a mensagem é: vou levar 4 amigos ao Parque Tejo com RFM.
0: Pronto, é a seguir. Portanto, mandas o mail assim que ouvires um alarme. E bom, o alarme vai ser posto no ar agora. Olha, boa sorte.

0: com ilustres, não é?
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0: No escritório da mansão Arpão de Almeida, Lourenço vê vídeos eróticos de bulldozers a destruir casas.
1: Isso destrói essa casa toda!
0: De repente, a porta abre-se. Lourenço fecha o vídeo e as calças. E entra Benedita.
2: Pai? O que é que estava a fazer descalço?
1: Nada, eu estava só a ver pornografia.
2: Mentira! Aposto que estava a ver vídeos de casas a serem demolidas.
1: Não, senhora! Era pornografia!
2: Como é que o pai tem coragem de destruir as casas e as vidas de tanta gente só para me pagar as viagens à Indonésia que eu lhe peço?
1: Não são pessoas, Benedita. São pobres, é diferente.
2: São seres vivos, pai. Como os ácaros ou as conchas. Quando ficarem sem casas, vão para onde? Para debaixo de uma ponte.
1: O disparate. O Nuno Marco faz-lhes logo um crowdfunding para uma tenda e vai ver que acampam debaixo de um viaduto todo moderno.
2: Ai, pobres, pobres. A única maneira de saírem da pobreza é ganharem a montra de preço certo ou casarem com alguém rico, como o Tiago Grila, uma filha sua.
1: Uma filha minha? Como assim?
2: Ai, nada, já falei demais.
1: Uma filha minha? Para vergonhas. Já me basta a sua mãe ter sido figurante na sentença.
2: Eu não ligo a dinheiro nem condição social, pai. Lembra-se quando eu tinha 6 anos e me deu aquele esquema em pirâmide da Concentra?
1: Claro. Um esquema em pirâmide da Concentra e um Ricardo Espírito Santo de peluche.
2: Pois fique sabendo que foram para os pobres que eu dei tudo às irmãs Mortágua.
1: Benedita Arpão de Almeida está de castigo. Durante uma semana, acabou-se o jacuzzi!
2: Não!

0: Walk the Moon, RFM. Isto vamos ser nós amanhã no after da RFM do espetáculo no Motown, é Shrubbing Downs.
1: Ninguém me fala para mim, eu quero dançar.
0: Ora, muito bem, o Tabuleiro está terminado. Voltamos juntos segunda-feira a partir das 4. Já cá está a Joana Cruz. É a última vez que nos vemos. Até amanhã, não é?
2: Antes do espetáculo, que vai ser grandioso amanhã. Estou mortinha por ver as vossas roupinhas, a vossa atuação.
0: Aliás, eu vou buscar o meu fato já daqui a nada.
1: Então lá, não te esqueças.
2: E se a calcinha estiver curta na bainha?
0: Não.
1: Só foi lavar.
0: Só exato.
1: Pode ter encolhido.
0: Esperemos que não. Beijinhos, até amanhã.
1: Beijinhos.
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14: Faz boa viagem, 8 minutos já para as 7 na RFM. 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Segunda circular a esta hora com as lentidões para Benfica, entre o relógio e Telheiras, no inverso entre o estádio e as Calveiras. Quanto ao IC19 para Sintra, atenção, o acidente em Rio de Moro. A fila vem desde Queluz. A alternativa será a Crelo ou a A16. VCI para a Rábida com um acidente também na Ponte do Freixo. E no mercado o trânsito está condicionado entre a 20 e a 3 e mais à frente entre a Prelada e a Furada. No inverso há paragens de Coimbrões à A3, que também está demorada ali desde o nó da A4 para a VCI. Quanto à Avenida AEP, há paragens nos dois sentidos. Ora, o fim de semana a chegar, previsão de alguma chuva ou aguaceiros, algum vento também, máximas para amanhã de 17 no Porto, 19 em Lisboa, 21 em Faro e no Funchal, 16 em Ponta Delgada. Vamos às notícias com José Carlos Silva, é já daqui a pouco.
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18: Ora viva, boa tarde. O Tribunal Constitucional declara que não estão de acordo com a lei fundamental várias normas e alíneas da lei da nacionalidade. Por unanimidade, os juízes declaram pela segunda vez que os princípios da igualdade e da proporcionalidade são violados com o decreto da pena acessória de perda de nacionalidade. É a resposta dos juízes do Constitucional ao pedido de fiscalização preventiva que foi apresentada a 21 de abril por deputados do PS. A decisão ainda terá de ser tomada em Conselho de Ministros, mas a Ministra do Trabalho indica que tenciona levar ao Parlamento a proposta revista de reforma das leis laborais, declarações em Torres Vedras. Desde o início do mês de fevereiro, o Ministro da Administração Interna afastou de funções e expulsou 44 elementos das Forças de Segurança, 30 da GNR, os restantes da PSP, dados do Ministério liderado desde 23 de fevereiro por Luís Neves. Nos primeiros três meses do ano, a Caixa Geral de Depósitos concedeu 450 milhões de euros de crédito à habitação a jovens, isto ao abrigo do protocolo de financiamento no regime de garantia pública do Estado. Fica bem com a RFM, com a Joana Cruz e o da Joana.
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14: RFM, muito boa tarde. Sexta-feira, sextou finalmente. Vamos lá, a caminho do fim de semana. Joana Cruz contigo por aqui, o da Joana e 10 músicas seguidas com Olivia Dean para já começar. Faz boa viagem com essa leveza.

A passar na Casa Feliz, fui lá dizer olá ao João Baião e à menina Diana Chaves. Então porquê? Porque amanhã acontece no Jamor mais uma, e é a terceira já, a iniciativa do Mexer contra o Cancro. Muito desporto para toda a família, com diferentes graus de dificuldade. Há yoga, há capoeira, há qigong, há... tiro ao alvo. Enfim, tens uma série de coisas para fazer, caminhadas, no fundo é... Desporto faz bem à saúde, previne doenças e, portanto, esta é uma iniciativa da Liga Portuguesa contra o Cancro. Estás convidadíssimo entre as 9 e as 6 da tarde para aparecer no Jamor. E claro que hoje na visita à Casa Feliz tive que dizer a perguntar à Diana Chaves como é que está aquela coisa lá dos casados à primeira vista. Aquilo lá para ali, trocas e baldrocas e tal. E a Diana diz, olha... Nós não opinamos nada, nós não mexemos em nada, a produção não provoca nada, porque os próprios dos concorrentes fazem lá a vida deles e às vezes não é aquilo que se estava à espera. Portanto, nós garantidamente que ficamos só a ver de fora e eu estou muito curiosa para ver. Tenho acompanhado umas coisitas dos casados à primeira vista, mas a Diana, sempre ótima apresentadora do programa, pois claro, mas também não me disse muito. Temos que continuar a ver, não é? Basicamente. E pronto, não te esqueças então, amanhã no Jamor, Mexer contra o Cancro, vou lá estar também da parte da manhã. Com a RFM agora.

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1: RFM Rádio Oficial do Rock in Rio Lisboa, e continua a loucura esta semana, toda a gente a querer, obviamente, os bilhetes que estamos a oferecer para o Rock in Rio Lisboa, e oferecíamos packs de 5. Eu dizia oferecíamos e vamos continuar a oferecer, porque hoje ainda, por aqui, no da Joana, vais ter bilhetes, 5 bilhetes, para domingo, dia 28 de junho, Savage, Central Sea, Rima, Matuê, Dennis, Carlão, Irina Barros, Silo Green. Fica atento à RFM, já te digo como é. Não desligar daí. 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

0: Faz boa viagem com a RFM, já são 7:30 da tarde. 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Fim de semana a chegar e o tempo está a virar um bocadinho. De facto, há algum vento previsto, chuva ou aguaceiros, pode trovejar. No domingo a coisa vai melhorar um bocadinho, sobretudo na zona sul do país. Para amanhã máximas de 17 no Porto, 19 em Lisboa, 21 em Faro e no Funchal, 16 em Ponta Delgada. 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

RFM, boa viagem, bom fim de semana a caminho do teu descanso. E por aqui, o Charlie Puth, agora com a Selena Gomez, numa das minhas músicas favoritas dele, do Charlie Puth, que de resto vai estar no Rock in Rio Lisboa com a RFM.

0: Ora, os dias vão passando, as semanas também, cada vez tudo mais rápido e não tarda, estamos a 31 de maio. 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
30: Olá, viva, boa noite. Sou o José Carlos Silva. Ou a lei da nacionalidade regressa ao Parlamento ou o Chega vai propor um referendo? É o que diz André Ventura, o líder do Chega, perante a decisão do Tribunal Constitucional, que considera que várias normas e alíneas da lei da nacionalidade violam a lei fundamental. Ventura reconhece que a decisão do juiz representa uma derrota para o partido, que de resto tem a autoria da lei. Mas diz também Ventura que, em seu entender, o Tribunal se substituiu à população e ao legislador fazendo caminho próprio. Faça uma descida dos combustíveis na semana que vem, mais acentuada no gás óleo do que na gasolina, o governo decidiu reduzir o desconto extraordinário no imposto sobre os produtos petrolíferos, ou seja, a descida a partir de segunda-feira será atenuada por efeito da decisão do governo. Da manhã até ao final de segunda-feira vai estar em vigor um cessar-fogo entre Ucrânia e Rússia. O anúncio foi feito pelo presidente dos Estados Unidos através de um post na sua rede social. Diz ser o responsável por esta iniciativa. Durante a pausa será realizada uma troca de 1000 prisioneiros. Fica bem com a RFM, a Joana Cruz e o da Joana.
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0: Uma fantástica sexta-feira, ao que já vai restando dela, na verdade, com o fim de semana à espreita. É aquele dia em que a pessoa respira fundo e pensa: ah, já posso relaxar. Comigo, Joana Cruz, isto é o da Joana, ainda até às 10 e 10 músicas seguidas.

Rádio, boa viagem com a RFM. Cuidado com os peregrinos na estrada. Muita gente a caminho de Fátima para o 13 de maio. Boa viagem por aí com a RFM. E agora, I Can't Wait, nestas 10 músicas seguidas, já a puxar-se. Energia boa do fim de semana.

FM só grandes músicas e foi ontem que se ouviu ao vivo esta que é a nova música do Escalema com a brasileira Lauana Prado. Chama-se Xé Dama. Adoro, claro, os manos Escalema nunca falham e agora com este pezinho no Brasil. Vamos lá, por mais alto, né, RFM?

Muito obrigada por estares por aí comigo, Joana Cruz. Isto é o da Joana. Também estou no Instagram, já sabes. Fica à vontade para mandar um oizinho. Bom fim de semana que eu desejo, ainda com estas 3 de 10 músicas seguidas: a Bela Kay, Afonso do Brás e Luís Trigacheiro, depois do Pensa no Boone. Agora. 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

0: 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Bella Kay na RFM a fechar 10 músicas seguidas. Daqui a pouco o artista que vai estar em Portugal, dia 18 de julho, Praia do Relógio na Figueira da Foz, com a RFM, o Luís Capaldi.
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24: 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Podemos investir dias, meses, anos nesse tipo de batalhas Isto sem obter qualquer resultado. Porquê? Porque, entretanto, desviamos a atenção da única pessoa sobre a qual temos verdadeira influência, nós próprios. 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Isso torna a vida muito mais leve. Já agora, vale a pena pensar nisto.
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1: 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A notícia já a seguir com José Carlos Silva. Bom fim de semana.
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0: Olá, viva, boa noite. Sou o José Carlos Silva, o líder do Chega. Quer que o Parlamento reconfirme a lei da nacionalidade ou vai pedir um referendo? A reação surge após os juízes do Tribunal Constitucional, por unanimidade, terem considerado inconstitucionais várias normas da lei que alteram o Código Penal, criando a pena acessória da perda de nacionalidade. Ventura admite que o partido sai derrotado, mas não deita a toalha ao chão. Foram vários os deputados do PS que pediram a fiscalização preventiva da lei e o partido diz agora que espera que o processo esteja terminado. Ucrânia e Rússia aceitam a proposta de cessar-fogo avançada pelo presidente dos Estados Unidos. O cessar-fogo arranca amanhã, termina ao final de segunda-feira, inclui uma troca de 1000 prisioneiros de cada lado. O Sporting está na final da Liga dos Campeões de Futsal. Os Leões venceram nos penaltis os espanhóis do Cartagena, depois de empatar a 3 no tempo regulamentar. O Sporting irá agora jogar com o vencedor do confronto entre o Palma, das Ilhas Baleares, e o Étoile Lavalloise, de França. A final joga-se no próximo domingo, em Itália. Fica bem com a RFM, a Joana Cruz e o da Joana.
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RFM só grandes músicas nesta sexta-feira, 8 de maio, dia da Segurança Social. Bem-vindo à Segurança Social. A sua chamada encontra-se em espera. Não sei se ainda sou eu a atender o teu telefone, mas olha, se for, manda-me cumprimentos e prima a tecla 3. RFM, boa noite.

Ora, pois que eu agradeço imensíssimo o facto de estares aí com a RFM e obrigada então também por já teres comprado o teu bilhete, até porque já está esgotado, só vai quem comprou o bilhetinho. Amanhã, ao que grandioso espetáculo é este da RFM, e o Maninho vai lá estar, quem sabe, a cantar este Frágil. Sim.

0: tenho nada. RFM a fechar 10 músicas seguidas e fechamos também a gavetinha onde guardámos o nosso barulho e vamos segunda-feira voltar a perguntar-te por aqui que barulho é este na RFM. Vamos começar nos 1160€. 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Vai estudando tudo e segunda-feira voltamos a desafiar-te a jogar connosco.
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0: RFM, muito boa noite, chegou a hora do adeus e um até já para todos aqueles que amanhã vão estar no Sagres Campo Pequeno para o que grandioso espetáculo é este da RFM. Lá estaremos toda a equipa da tua rádio. Ana Pinheiro fica contigo já a seguir às notícias do José Carlos Silva. Bom fim de semana, até amanhã.
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5: Olá, viva, boa noite. Sou o José Carlos Silva. O PSD não tenciona confrontar o Tribunal Constitucional por causa da Lei da Nacionalidade. Esta sexta-feira, os juízes do Constitucional declararam que várias normas da Lei da Nacionalidade violam os princípios da igualdade e da proporcionalidade. Foi a resposta a um pedido de fiscalização preventiva assinado por vários deputados do PS que esperam que o assunto fique agora arrumado. O Chega, por seu lado, diz que pretende que a lei seja reconfirmada no Parlamento ou então irá propor um referendo nacional. O PSD diz que não quer provocar qualquer conflito institucional e diz que vai dialogar com todos os partidos que apoiaram a proposta. Terminou o interrogatório dos polícias detidos no caso da Esquadra do Rato em Lisboa, suspeitos de tortura e abusos. As medidas de coação devem ser conhecidas ou amanhã ou segunda-feira, segundo uma fonte ligada ao processo. Aprovado pela Assembleia da República, o tratado entre Portugal e Brasil, que estabelece a equivalência de estudos no Brasil e Portugal, mas apenas para o ensino básico e secundário. Há 6 anos que o acordo havia sido aceito, foi entretanto ratificado e só agora aprovado pelo Parlamento. Fica bem com a RFM e a Ana Pinheiro.
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7: Estamos prontos para aproveitar esta sexta-feira à noite ou não? Eu cá estou muito pronta, sou a Ana Pinheiro, até à meia-noite. Sou eu que te trago as grandes músicas da RFM. Depois à meia-noite, DJ Pedro Simões com a RFM Hangout. Mas para já são as nossas 10 músicas seguidas. Vou trazer-te Happy de Pharrell Williams, também American Girls de Harry Styles. Mas para já,

Espero que esta reflita bem o teu estado de espírito nesta sexta-feira à noite. 10 músicas seguidas na RFM para aproveitares o teu fim de semana. Continuamos com Harry Styles. Ele lançou ontem um novo videoclipe para a música Dance No More. Dança muito, muito, muito nas horas e deu-me vibe de High School Musical. Portanto, se também cresceste com High School

Boa viagem, uma ótima noite de sexta-feira para ti. Como banda sonora, trago-te agora a música nova de Teddy Swims. Nesta música ele fala sobre ir para uma relação a achar que já sabe tudo. Já sabemos como é que aquilo vai acabar. Mr. Know It All.

0: Gosto muito desta e gosto muito dele, Bruno Mars, a fechar estas 10 músicas seguidas na RFM. Estás comigo, Ana Pinheiro, até à meia-noite. Começamos o fim de semana juntos. Não sei quais é que são os teus planos para este fim de semana. Vai estar de chuva, mas espero que o teu plano, porque não importa a chuva, seja ir amanhã. O que grandioso espetáculo é este da RFM. Prometo que não vai chover lá dentro. Está escutado, portanto, mesmo que agora quisesse ir, já não dá, fica atento. Pode ser que exista uma próxima, nunca se sabe. E podes acompanhar tudo pelas redes sociais da RFM. Algumas informações práticas para ti, que vais às 8h30 da noite, é a abertura de portas. E o início do espetáculo está previsto para às 9h30. Vemos lá. Já a seguir vamos com Sabrina Carpenter.
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0: Boa noite, sexta-feira. Bom fim de semana com a RFM. 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Já seguiste as notícias.
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1: Olá, viva, boa noite, sou o José Carlos Silva. O PSD não tenciona afrontar o Tribunal Constitucional pelo chumbo de normas da Lei da Nacionalidade. Já o Chega insiste que quer a lei regresse ao Parlamento para ser confirmada ou então irá pedir um referendo. A partir deste sábado e até ao final do dia de segunda-feira, há cessar-fogo entre Rússia e Ucrânia. A proposta foi do Presidente dos Estados Unidos, acrescenta na sua rede social que irá permitir a troca de 1000 prisioneiros de cada lado. Moscovo e Kiev já anunciaram ter aceito. Dois helicópteros Black Hawk da Força Aérea vão já este ano reforçar o dispositivo especial de combate a incêndios. Foi o que avançou hoje o Ministro da Defesa. A organização do Rally de Portugal confirmou veículos não autorizados na classificativa de Arganil, o que levou à interrupção do troço. Um dos veículos seria da GNR, outro um reboque. A prova está a ser liderada pelo francês Sébastien Ogier num Toyota. No próximo domingo, na final da Liga dos Campeões de Futsal, o Sporting vai defrontar o Palma das Ilhas Baleares.
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4: Boa noite, sexta-feira, e vamos lá para a nossa segunda hora juntos. Até à meia-noite, sou a Ana Pinheiro, que estou aqui nos comandos das grandes músicas da RFM. E nestas 10 músicas seguidas, temos uma grande estreia, a música nova dos Calema, que promete ser um dos êxitos deste verão. Fica desse lado comigo, agora com...

Estás com 10 músicas seguidas na RFM e este fim de semana vai ser o sonho para toda a gente que está sempre à procura de uma boa desculpa para cancelar planos e ficar no sofá a ver séries enrolado em mantinhas. Aproveita o fim de semana de chuva ao som da RFM. 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

Teddy Swims na RFM nestas 10 músicas seguidas. Ele que foi pai há quase um ano e disse numa entrevista que espera que o filho o ache cool. Não sei se já viste o Teddy Swims, mas eu acho que é impossível não acharem o pai mais cool quando ele for pôr o filho à escola. Já daqui a pouco a grande estreia da música nova do Scalema, que vai ser uma das músicas deste verão, mas primeiro há Taylor Swift.

Estás com as grandes músicas da RFM. Muito boa noite, boa sexta-feira. São 10 músicas seguidas. E se andavas aí a questionar-te qual é que será que vai ser a música deste verão? Eu tenho aqui, saiu hoje, é a música nova do Escalema. E cantaram ontem em primeira mão para um grupo muito exclusivo de fãs na sala de produção da RFM. Podes ver nas nossas redes sociais. Aproveita agora, chama-se Xedama.

Foram 10 músicas seguidas na RFM. Muito boa noite. Estás comigo, Ana Pinheiro. Já a seguir continuamos ao som de grandes músicas. E se ainda não ouviste a nossa rádio novela Cataplana de Paixão, estás 19 episódios atrasado, mas podes aproveitar este fim de semana de chuva para pôr tudo em dia. 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Eles são incríveis. E se vires no nosso site, ainda vês com o vídeo. Já a seguir, Sienna Spiro.

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10: Google Dash. Grandes músicas.

Já estejas naquela idade em que as noites de sexta-feira acabam cedinho para ti. Isto depende de cada pessoa, eu já cheguei a essa idade. Ainda podes ir ouvir até casa a RFM Hangout com o DJ Pedro Simões. Começa à meia-noite. Para já, Mr. Electric Blue, Benson Boone na RFM. Eu sou a

0: Muito boa noite, boa sexta-feira para ti. Eu não gosto de pessoas que saem assim à francesa, de fininho, portanto vou-me despedir de ti. Sou Ana Pinheiro, estou de volta na segunda-feira às 10 da noite. Deixo-te muito bem com o DJ Pedro Simões, já a seguir, logo depois das notícias, como te disse, começa à meia-noite o RFM Hangout. E se gostares, tenho a certeza que sim, fica o convite para passares todas as quintas-feiras no Mama Shelter, em Lisboa, um rooftop assim com uma vista incrível sobre Lisboa. Está por lá também o DJ Pedro Simões com RFM Hangout. Beijinhos, desejo-te um ótimo fim de semana.
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10: Olá, viva, boa noite. Sou o José Carlos Silva. Chumbo do Tribunal Constitucional a normas da Lei da Nacionalidade levam a críticas ao Governo. O Bloco de Esquerda considera que o Executivo soma derrotas atrás de derrotas. José Manuel Pureza atira mesmo que talvez Luís Montenegro comece a perceber o problema de se transformar numa cópia de André Ventura. Já o PCP aplaude a decisão unânime do juiz e defende que a Constituição, como está, tem de ser cumprida porque tem respostas para o país. O PSD já fez saber que não tenciona confrontar o Tribunal Constitucional. Já o Chega, que assume a autoria da lei, quer que seja reconfirmada no Parlamento ou então irá defender um referendo. A Organização Mundial da Saúde indica que passaram de 5 para 6 os casos confirmados de antivírus. Há ainda 2 casos suspeitos, todos casos relacionados com o navio de cruzeiro. Os 6 casos estão confirmados por análises laboratoriais e são coincidentes com o antivírus dos Andes. O mês passado foi o sexto mais quente desde 1931. A temperatura máxima foi de 22,5 graus, mais 3 graus acima da temperatura normal. A temperatura média foi 16 graus, mais 2 do que o habitual.
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1: Olá, boa noite, estás desse lado e então provavelmente já estás em modo fim de semana. RFM Hangout com os melhores momentos no rooftop do Mama Shelter Lisboa e é também a última sessão antes do grandioso espetáculo da RFM. Vais saber tudo já a seguir.

noite, RFM Hangout. Esperámos muito por este dia. 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

Boa noite, RFM Mangal, sessão para 9 de maio. Segundo a internet, hoje celebra-se o Dia de Europa e o Dia das Meias Perdidas, as que ficam sem par e nunca mais voltam a ser as mesmas. Eu já fui encontrar meias perdidas, imagina só, na churrasqueira. Nem imagino como é que foram lá parar, não é? RFM Mangal, boa noite, ainda bem que estás desse lado.

0: Boa noite, RFM Hangout. A fechar mais uma semana com prémios. 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A Carla Couto ganhou 1.720 euros. 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
0: 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Segunda-feira voltamos a jogar com um barulho que pode estar mesmo ao teu lado. 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

Estás com a RFM Hangout. Boa noite, faz anos neste sábado. Parabéns, aproveita para festejar até mais tarde. É merecido. Partilhas o teu aniversário com Matias Damásio e com Shabuzi. Foi uma das revelações de 2024. Chegou ao primeiro lugar do Top 25 RFM, de tal maneira que até David Guetta fez a sua versão para as pistas de dança. No RFM Hangout, a Bar Song, Shabuzi.

Boa noite, RF Amangaud. Estás a planear uma escapadinha, até porque há feriados aí a caminho, então não deixes de visitar o nosso site para tirares apontamentos. Há destinos europeus que estão a chamar por ti, alguns bem económicos. Por isso, passa em rfm.pt. Claro que, se ficares por cá, também ficas muito bem. Há muito para aproveitar. O importante é mesmo sair da rotina. RF Amangaud com DJ Pedro Simões. Boa noite.

Boa noite, este é o RFM Hangout. 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Quinta-feira, 7 da tarde, no rooftop do Mama Shelter Lisboa. E é muito fácil. Sais do trabalho, envias a mensagem lá para o grupo e em poucos minutos estão todos a caminho do rooftop do Mama Shelter Lisboa. 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Encontro marcado. Combinado?

Foi o RFM Hangout. Este episódio fica disponível em podcast nas plataformas habituais e também repete-se na rádio online RFM Dance It. Eu sou o DJ Pedro Simões. Podes acompanhar-me no Instagram em, aponta aí, djpedrosimões.rfm. Hoje à noite, não esqueças, temos grandioso espetáculo da RFM no Sagres Campo Pequeno. Esperamos muito para este dia.

0: 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Não percas também o podcast. 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

0: 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David Bowie com a RFM em 1993.
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